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4: 21 horas e 16 minutos.

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4: 21 horas e 31 minutos.

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6: 21 horas e 46 minutos.

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1: 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Duas horas e 16 minutos.

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2: 22 horas e 31 minutos. 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
1: 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Duas horas e 48 minutos.

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1: 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Aqui. 23 horas e 3 minutos.

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Aqui. 23 horas e 36 minutos.

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1: Zero hora e 41.

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1: 2 horas e 23 minutos.

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3: 2 horas e 35 minutos.

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2: 2 horas e 51 minutos.

Gustavo. 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

oração para o sábado. Bom dia, meu irmão, minha irmã. Neste sábado, dedicado à Virgem Maria, nossa mãe. Senhor, mais uma semana se vai. Mais um dia vem. E precisamos mais uma vez reafirmar a nossa crença na salvação. Nos exemplos da vida de nosso Senhor Jesus Cristo. E na fé da nossa Santa Igreja Católica. Sabemos que não somos nada, Senhor. Apenas um grão de areia na imensidão da brasa de seu infinito amor. Mas faze-nos expressar com magnitude e com grandeza seus propósitos. Faz-nos a cada hora, a cada momento, vivenciar as suas leis maiores, os 10 mandamentos. Queremos estar dignos da conduta de Cristo. Queremos ser dignos das relações humanas e estar limpos na hora do julgamento das nossas ações, que assim seja. Que permaneçamos obedientes para demonstrar a cada dia como só a palavra de Cristo é capaz de transformar vidas e fortalecer, portanto, o testemunho cristão. Que assim seja. Amém. Amém. Pela intercessão de São Miguel, de Nossa Senhora Aparecida, entregamos esse nosso dia. Obrigado, Jesus.

Vai mandar.

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0: 4:09. 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
1: Indicadores agropecuários com Diego Brião. Soja.
2: Os contratos futuros com vencimento em novembro registraram queda nos Estados Unidos na sexta-feira. Na Bolsa de Chicago, a cotação era de US$ 13,03 por bushel. Valores no mercado físico no Brasil por saca de 60 quilos. Estado do Mato Grosso, cidade de Rondonópolis, R$ 149,90. Bahia, região oeste, R$ 145,88. E Rio Grande do Sul, não me toque, R$ 140.
1: Boi gordo.
2: Em São Paulo, na B3, os contratos com vencimento em setembro eram negociados ao final da sexta a R$ 359,70 por arroba. Houve elevação de 0,31% no dia. Boi à vista, no Mato Grosso, em Cuiabá, R$ 324,20 por arroba.
1: Café.
2: Os contratos futuros de café arábica com entrega prevista para setembro terminaram a sexta em Nova York, nos Estados Unidos, em elevação. A cotação era de R$ 2.006,60 por saca de 60 quilos. No Brasil, no mercado físico, valores do café arábica, tipo 6, por saca de 60 quilos. Minas Gerais, Varginha, R$ 1.590, e São Paulo Franca, R$ 1.580.
1: Milho.
2: Valores no mercado físico por saca de 60 quilos. Paraná, Marechal Cândido Rondon, R$ 58. Valor em estabilidade na comparação com a cotação anterior. E Goiás, Rio Verde, R$ 62. Também em estabilidade.
1: Trigo.
2: Valores no mercado físico por saca. Rio Grande do Sul, Nonoais, R$ 72 em estabilidade. E Paraná, Marechal Cândido Rondon, R$ 79 em elevação.
1: Cana-de-açúcar.
2: Os contratos futuros de açúcar com entrega prevista para outubro terminaram a sexta em Nova York em queda. A cotação era de 17,36 centes de dólar por libra peso. No Brasil, em São Paulo, a saca de 50 quilos de açúcar cristal fechou o dia cotada a R$ 120,05.

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1: Há poucos dias ouvi de um pecuarista: o El Niño não manda boleto, mas a conta chega todo mês na fazenda. Já o governo manda um monte de boletos e não perdoa o prazo de pagamento. Vou te sugerir dar uma olhada no site da CNN, aba de economia, para reconfirmar a liderança mundial brasileira nas taxas de juros reais em setembro. Em primeiro, o Brasil com 8,45%, líder isolado. Em segundo, a Rússia, 6,79%, mesmo em guerra há 4 anos com a Ucrânia. Em terceiro, Colômbia, 6,33%. Em quarto, a Turquia, com 6,25%. Olha a Argentina, em sétimo, 2,69%. Que distância do Brasil. A chegada do El Niño vem trazendo avisos de imprevisibilidade. E por que o boi está com medo do El Niño e da economia brasileira? A começar pelo plantio da soja e do milho, que podem ser atingidos em cheio em algumas regiões no momento mais forte do fenômeno. Sinal de aumento nos preços. Aliás, a soja vai subindo e ultrapassando a R$ 140 a saca, podendo superar a R$ 160 nos portos. O El Niño vai determinar a condição das pastagens. O mercado cuida do preço e o produtor tem que sobreviver com ambos. Resta ao consumidor chegar no açougue, observar os preços e ver qual o corte da carne caberá no seu bolso. O El Niño chega determinando como serão as chuvas, temperaturas e, consequentemente, as pastagens. E quando o clima aperta, o produtor tem que complementar a alimentação. Aí o custo sobe. E não somente para o boi, vale para os demais alimentos que são cultivados a céu aberto. O mercado da carne vive um momento preocupante. Menos boi no pasto, preços no atacado subindo e, para o consumidor, há uma estabilidade no varejo, porém com preços altos e a demanda doméstica cada vez menor. O povo está comendo menos carne de boi. Valdir Barbosa, Itatiaia Agro.
2: O mercado de café operou com baixas nos preços nesta quinta-feira. A saca do tipo 6, bebida dura, fechou em R$ 1.542, baixa de R$ 16. Tipo 7, bebida dura, R$ 1.453, baixa de R$ 26. Tipo 6, bebida riada, R$ 1.238, leve baixa de R$ 4. Tipo 7, bebida rio, R$ 1.018, baixa de R$ 16. No mercado futuro, com vencimento em dezembro, a saca fechou ontem valendo US$ 333,25, baixa de US$ 4,75. Informações do Centro do Comércio de Café de Minas Gerais. Para a rede Itaçate, do Sul de Minas, repórter Estela Torrio.
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0: Hora certa. 4:53. 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
1: Hora certa. 4:59.
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0: Bom dia, hoje é sabadão, sábado, dia 19 de setembro de 2026, já se passaram 234 dias, faltam 131 dias para o término do ano, dia do SUS, dia do comprador, dia do funcionário municipal, dia do teatro, dia do ortopedista, dia do educador social. A igreja celebra São Januário e Nossa Senhora da Salete. E vamos conferir.
1: Será que vai chover? Será que vai dar sol? Será que vai dar pra...
2: Tá chovendo aí?
3: Como vai o tempo e a temperatura?
4: Chovendo aí, tá? Aqui tá chovendo. Olha o relâmpago.
0: É, agora que todo. Madrugada com neblina, né? Um chuvisquinho na madrugada, o tempo tá carrancudo e a previsão do tempo tá da seguinte forma aqui, ó. Máxima de 24 graus, mínima de 18 graus, sensação térmica também 18 graus, umidade relativa do ar em torno de 93%, vento a 6 km por hora. A lua na fase crescente e o sol vai nascer por volta das 5h36. Eu desejo para você, meu amigo, são 5 horas e 7 minutos.

0: Paradão sertanejo na feira. Bom dia, Gordo. Tudo bem contigo?
1: Bom dia, Alberto. E todos feirantes.
0: Pois é, e o que que você tem para vender pro pessoal?
1: Hoje aqui, Alberto, eu vou fazer uma promoção universal. E hoje nós estamos no pico de política, então nós vamos misturar aí o Minas com Bahia e vamos fazer um bem bolado aí hoje.
0: É, de banana, maçã.
1: Hoje tem promoção, tem tamarindo para suco, tem laranja Bahia, tem flor, tem um couve, patropeiro, tem uma cenoura, tem uma banana maçã, tem uma da terra, tem a dedo de moça e tem um tomatinho caipira e tudo um pouco, Alberto.
0: Beleza, e João do Churrasco tá ali com o carrinho.
1: É, sou João, meu parceiro de 40 anos, tem nosso amigo boa, Otávio aqui da geleia.
0: Gente boa,
1: tá?
0: gente boa.
1: Vou fazer.
0: Uma geleia de primeira qualidade.
1: Ele é, e é natural, feito no fogão a lenha, né, Alberto? E tem mãe Lica ali, que também é rainha, você e tá aí doido. Junto e misturado com nós.
0: E o senhor José na luta e na labuta?
1: O senhor José é daquela beiju de corpo, beiju é doce, tem uma mandioca e apim, tem um mel, já tá aí, né, senhor José? Seu Zé também é companheiro, além de companheiro e dono das estradas, né, Alberto?
0: É na luta, é na luta.
2: É na luta e na labuta.
0: Paradão sertanejo com o Zé Hilário aqui na feira. O Zé é o que mais vende banana aqui. Ô, Zé, sua banca, a maior quantidade é de bananas.
3: Acertou.
0: E são vários sabores, né? São quantos aí? Quantos tipos de banana?
4: Ah, bom dia, Alberto, né? Bom dia, caríssimos amigos, né? Feirantes também, clientes. É, nossa banca hoje nós temos a variedade de banana prata, né? Temos banana maçã e banana nanica. Trouxemos também abóbora, muita polpa de frutas variadas, né? Principalmente isso aí.
0: Ah, ok. É, o Zé Hilário aqui na feira, dá uma passadinha aqui entre 5 e 10 da manhã.
2: 5 e 9, bom dia.

0: Sexta-feira é dia de feira, sábado também é dia de feira e na quarta-feira. É, bom dia, o nome do senhor?
1: É o Arlen.
0: Ô Arlen, você trabalha em qual feira? Na de quarta também?
1: Faça de quarta, de sexta e de sábado.
0: Ah, sim. E sempre trazendo os produtos, você está na saída para Joaíma?
1: Justo, numa terrinha na saída de Jequitinhonha para Joaíma aqui, pertinho a 10 quilômetros e tudo natural. Nós temos aí pimenta, pimenta malagueta, bananinha prata natural, portanto que a gente vende duas penquinhas por cinco, tem abobrinha, ovo caipira e o queijinho, que é produção caseira, lá própria nossa mesmo.
0: O queijinho você tem de dois tamanhos, né?
1: Justo, nós temos o menorzinho que tá de 20 e o maiorzinho que tá de 40. Mas o que acontece? É um queijo cozido, muito bem massado, muito bem assiado.
0: Ah, beleza. Parabéns pelo trabalho, viu?
1: Muito obrigado, Alberto. Deus abençoe o seu dia.
0: Amém. É a Santa Cruz com os amigos na feira. Voltamos aos estúdios. O tempo tá passando. 5:13. 5:13, bom dia.

0: vamos trabalhar, dona Maria de Luz, bom dia.
1: Bom dia, Alberto Ferreira.
0: Maria do Tempero, bom dia.
2: Bom dia, Alberto.
0: O que que as Marias vieram fazer na feira?
2: Nós veio trabalhar.
0: E a senhora vai trabalhar vendendo o quê?
2: Eu tenho alface, eu tenho a couve, eu tenho açafrão, eu tenho corante, eu tenho limão, tenho mandioca, tem pimenta de chapéu, banana, tem várias coisas. Ah, tudo num precinho bom de R$5. Tem amo também.
0: Ah, sim. E a senhora, dona Maria de Luz?
1: Eu trouxe aqui hoje foi um andu e mandioca e um corante.
0: Ah, sim. A senhora veio de qual comunidade?
1: Da Boa Vista.
0: Boa Vista. E a senhora, dona Maria?
2: Vim da Boa Vista também.
0: Boa Vista. Bom trabalho para a senhora, dona Maria.
2: Muito obrigada, Alberto.
0: E para a senhora também, dona
1: Maria. Obrigado, Alberto. Muito obrigado. Dia e é uma nós vender nossos terrenos e nós ir embora, né, Lia?
0: Maria. Duas Marias comigo Maria aqui. Junto. Voltamos aos estúdios.
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4: Poucos dias ouvi de um pecuarista: o El Niño não manda boleto, mas a conta chega todo mês na fazenda. Já o governo manda um monte de boletos e não perdoa o prazo de pagamento. Vou te sugerir dar uma olhada no site da CNN, aba de economia, para reconfirmar a liderança mundial brasileira nas taxas de juros reais em setembro. Em primeiro, o Brasil com 8,45%, líder isolado. Em segundo, a Rússia, 6,79%, mesmo em guerra há 4 anos com a Ucrânia. Em terceiro, Colômbia, 6,33%. Em quarto, a Turquia, com 6,25%. Olha a Argentina, em sétimo, 2,69%. Que distância do Brasil.

0: A chegada do El Niño vem trazendo avisos de imprevisibilidade e por que o boi está com medo do El Niño e da economia brasileira. A começar pelo plantio da soja e do milho, que podem ser atingidos em cheio em algumas regiões no momento mais forte do fenômeno. Sinal de aumento nos preços. Aliás, a soja vai subindo e ultrapassando a R$ 140 a saca, podendo superar a R$ 160 nos portos. O El Niño vai determinar a condição das pastagens. O mercado cuida do preço e o produtor tem que sobreviver com ambos. Resta ao consumidor chegar no açougue, observar os preços e ver qual o corte da carne caberá no seu bolso. O El Niño chega determinando como serão as chuvas, temperaturas e, consequentemente, as pastagens. E quando o clima aperta, o produtor tem que complementar a alimentação. Aí o custo sobe. E não somente para o boi, vale para os demais alimentos que são cultivados a céu aberto. O mercado da carne vive um momento preocupante. Menos boi no pasto, preços no atacado subindo e para o consumidor há uma estabilidade no varejo, porém com preços altos e a demanda doméstica cada vez menor. O povo está comendo menos carne de boi. Valdir Barbosa, Itatiaia Agro.
1: O mercado de café operou com baixas nos preços nessa quinta-feira. A saca do tipo 6, bebida dura, fechou em R$ 1.542, baixa de R$ 16. Tipo 7, bebida dura, R$ 1.453, baixa de R$ 26. Tipo 6, bebida riada, R$ 1.238, leve baixa de R$ 4. Tipo 7, bebida rio, R$ 1.018, baixa de R$ 16. No mercado futuro, com vencimento em dezembro, a saca fechou ontem valendo US$ 333,25, baixa de US$ 4,75. Informações do Centro do Comércio de Café de Minas Gerais. Para a rede Itaçati, do Sul de Minas, repórter Estela Torres.
2: Repórter Santa Cruz. 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
1: Hoje tem festa de comemoração dos 29 anos do assentamento Brejão, viu? Sim, logo mais a partir das 8 da noite na sede da comunidade. Convidamos todos da comunidade e região para esse grande evento. Barracas com comidas típicas, bebidas geladas e música ao vivo, hein? Pra você ir lá e...
2: Rapaz, arrastar a chinela, né?
1: Contamos com a presença de todos hoje no Brejão, viu, gente? Lá na... no assentamento do Brejão, tá bom? Lá na sede, lá. Dá um pulinho lá pra você... E se divertir um pouquinho. 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
1: Continuamos aqui na feira, o Valdomiro do Jataí. Ô Valdomiro, uma madrugada com uma chuvinha fraquinha, um clima bem agradável e vocês vieram trazendo os
4: tá
1: produtos,
4: aí.
1: Bom dia.
5: Bom dia, Alberto. Graças a Deus que conseguimos chegar aqui.
6: Vontade de trabalhar de
1: O que, né? Que você tem disponível para vender?
5: Ô moço, aqui tem mamão, tem chuchu, tem banana, tem ovos, tem farinha, tem o beiju, tem essas coisinhas.
1: Ah, beleza. A partir de qual valor aí?
5: Aqui de R$5, farinha é 12, o beiju é 5.
1: Ovos?
5: Ovos é 12.
1: 12. E o chuchu ali é?
5: É R$5.
1: R$5 também?
5: É, R$5.
1: Beleza, bom trabalho pra você.
5: Muito obrigado, Alberto.
1: É o Valdomiro do Jataí falando conosco.
3: Repórter Santa Cruz.
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1: 5:26, bom dia.

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0: maravilhoso.
1: Energia boa para começar a nossa primeira parte Santa do Momento Pet. Eu sou Lineu Silva e é um prazer enorme ter você aqui pra gente conversar sobre esses amores de quatro patas, de penas, enfim, todos os nossos bichinhos. Pra começar, quem tem calopsita em casa, presta atenção. A alimentação é crucial. 80% de ração específica e até 20% de frutas e vegetais frescos. Banana, uva, brócolis, abobrinha, elas adoram. Mas ó, nada de semente de fruta, abacate, chocolate, cafeína ou álcool, hein? E água limpinha sempre. Ah, e falando em felinos, eles precisam de exercício sim, não é só cachorro que precisa. Coloque a comida longe, em lugares altos, deixe ele explorar o jardim. Gato obeso não é legal. E sobre o estresse dos gatinhos, se ele ficar agressivo quando você dá uma bronca, é estresse. Apresente as novidades de forma gradativa. A gente vai pro intervalo rapidinho e volta já com a segunda parte do Momento Pet, com mais dicas e curiosidades.
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1: 5:31, bom dia.
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3: Continuamos na feira. Bom dia, o nome da senhora?
4: Maria Nelita.
3: Ô, dona Maria Nelita, a senhora levantou qual o horário da madrugada, dona Maria?
4: Eu levantei, era 2 e pouca. A hora que deu 3 horas, eu já tava já no batente já.
3: E tava chovendo?
4: Tava não, mulher. Tava estiado. Tava tá já estiado aí. Já.
3: Depois caiu um sereninho, uma garoa, mas esfriou.
4: Esfriou,
3: é
4: mesmo, é? Mas nós já veio libinando de lá.
3: Ah, sei. Aqui e essa trouxe o quê?
4: Trouxe feijão, farinha, banana, corante e um pouquinho de andu. Ai. E trouxe mais um pouco. Duas coisas, só os ovos que eu não trouxe, que não deu tempo pra arrumar, não.
3: Mamão só trouxe aqui, esse mamão só vai vender pra mim por conta.
4: Fazer 4
5: negócio aí.
3: Eu vou levar ele.
6: Acertou.
3: Sim, né?
4: É.
3: Alberto Ferreira, confia na senhora. Voltamos aos estudos.
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4: Falo sim. 5:38.
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1: É comigo, Alberto Ferreira, sou eu, 5h44, chegando.
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1: O mês da mobilidade urbana chama atenção para um desafio que faz parte da rotina de milhões de brasileiros: reduzir os riscos para quem passa boa parte do dia no trânsito. Um indicador mostra que esse esforço pode produzir resultados. Segundo o relatório de sustentabilidade 2025 da Didi, a taxa de acidentes graves e fatais por milhão de viagens de moto realizadas pela 99 no Brasil caiu 45%. Essa redução não é atribuída a uma medida isolada. Prevenção envolve desde as decisões de quem está ao volante ou sobre duas rodas até o uso de informações capazes de antecipar situações de risco. Rayane Lima, gerente sênior de políticas de segurança da 99, explica como esses fatores se complementam.
2: A gente usa tecnologia e ferramentas automatizadas para entender como funcionam esses comportamentos de condução, identificar os riscos que são associados a eles, mas também transforma essas informações em orientação prática para os nossos motociclistas parceiros. Um exemplo disso é o nosso relatório de direção. Ele vai analisar os dados da pilotagem e, a partir disso, vai trazer alertas e orientações educativas para o parceiro. Então, não é uma iniciativa isolada que gera um resultado como esse. É a combinação entre vários fatores: a tecnologia, a prevenção, a educação e também hábitos de condução mais seguros.
1: E os dados gerados pelos deslocamentos também podem ajudar quem nem utiliza a plataforma ou apontar regiões com mais acidentes ou excesso de velocidade. Em Recife, por exemplo, informações compartilhadas com a Autarquia de Trânsito e Transporte Urbano ajudaram a identificar pontos que receberam intervenções. Em duas avenidas, os sinistros com vítimas caíram 67% e 50% após a instalação de radares. Rayane destaca a importância dessa colaboração com o poder público.
2: Nenhum desses atores sozinho vai conseguir resolver todos os desafios que a gente tem hoje no trânsito. Então eu não vejo como uma divisão em que cada um vai cuidar da sua parte de forma isolada. É muito mais uma colaboração. Quando o comportamento, a tecnologia, a informação e as políticas públicas, elas caminham numa mesma direção, a gente consegue fortalecer a prevenção e também avançar de uma forma muito mais consistente e significativa na redução dos riscos no trânsito.
1: A 99 reúne mais de 50 recursos de segurança, entre eles alertas de velocidade e de trechos que exigem maior atenção, monitoramento das viagens e acesso rápido ao 190. Agência Rádio Web, produção e reportagem, Décio Caramigo.
3: Repórter Santa Cruz.
4: Amanhã, após as 5:30, com N. Souza na apresentação, oferecimento da oficina do Gilson.
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4: Faltam 10 minutinhos para 6. 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
3: 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Voltamos aos estúdios.
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13: Faltam 3 minutinhos para 6, 5:57. Hoje é sábado, 19 de setembro. A Igreja Católica celebra hoje São Januário e Nossa Senhora da Salete. A oração da manhã é com o pároco Feirão e com o bispo diocesano Dom José Hamilton de Castro. Avisos da paróquia São Miguel e Alvas. São Miguel Arcanjo, você é nosso convidado especial aí. Sabe para quê? A entrega da bandeira do nosso poderoso Arcanjo São Miguel. É amanhã na casa de Arthur Laranjeira, ali na rua Sergipe, número 59. Sim, é a partir das 16h30 neste domingo. Não perca esse abençoado evento. São Miguel, defendei-nos no combate. Hoje também tem celebração com Frei. Hoje tem celebração com o Frei Erix. Deixa-me ver aqui a programação para hoje, sábado. Sim, é, às 19 horas, missa na comunidade São Vicente, Festeiros de São Miguel e comunidade Bom Jesus participando da celebração. Já amanhã, domingo, tem celebração de missa também às 7h na Igreja Matriz, comunidade Nossa Senhora das Graças na liturgia, comunidade São Vicente na parte musical. Às 9h, missa da catequese setor 2 na liturgia e também às 10h30 tem o batismo na matriz pastoral do batismo, pastoral do batismo fazendo aí a liturgia e a parte musical. Também celebração neste domingo com o Frei Heron, é, lá na comunidade Campo Novo, missa lá na igreja, comunidade Nossa Senhora, comunidade Santa Rita de Cássia. São as celebrações para este fim de semana agora. E Frei Erix também, é, hoje confissões na comunidade Santo Antônio do Caju e logo após às 18 horas tem a missa, primeira eucaristia e batismo. São os avisos da paróquia nesse fim de semana, lembrando que já começa dia 20 aí a novena de São Miguel, é, as festividades de São Miguel começando agora já domingo, às 19 horas, haverá o terço de São Miguel com adoração ao Santíssimo. 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
13: O Raimundo compartilha conosco a mensagem para hoje, sábado. Que o Espírito Santo de Deus esteja conosco em cada hora desse sábado, nos guiando pelos melhores caminhos e nos abençoando. Amém. Bom dia, feliz sábado.

0: nossas intercessões, os amigos do clube. Oração para Dazinho Chaveiro, Solanginha lá em Joaíma, representantes do clube, também a dona Sexta aqui em Jequitinhonha e seus filhos, Alberto e Adalberto. E do clube de amigos, oração pela alma do saudoso Paulo Martins de Araújo, ele que morou na fazenda Boa Esperança, se vivo fosse estaria completando aí mais uma data de aniversário, né? Hoje 19 de setembro, aniversariando hoje também, João Fernando Botelho Vieira, da Praça Padre Mereciano, e também Arthur Moreira de Souza, da Praça das Nações. E a oração para minha esposa Lena, na Rua Amazonas. Dona Eli dedica a oração para Gustavo, Felipe, o Regis, lá em Belo Horizonte, para Alessandra, a Camilinha, o Jadir, meus filhos Deison e Desirê, lá no São João Batista, em Vila Nova, o Paulinho DJ, no Juliana, Cleomar, também a Amaral, Marco Antônio e o Zezinho, no Paulo VI, a Fátima, no Etelvino Wilson, em Felisburgo, o Gabriel, também a dona Geni, o esposo Antônio Pé de Foz, Joaíma, Eugênio e toda a equipe do Texto dos Homens, e também o time lá da comunidade Diamantina.
1: Querido, bom dia. Fala aqui, Maria de Fátima, da comunidade Diamantina. Gostaria de pedir você por mim na oração, meu esposo Joaquim, meus 5 filhos, meus 9 netos, meus 7 irmãos, minha mãe, meu cunhado Valdo de Fronteira dos Valdo, tia Nedinha, tia Divaldo, Neuzinha, Adelino, tia Rita, dona Bernard, Bastianinha dos Mariano, Maria, Maria do Conceição, Adjoaema, Leide Maria, João, tia Maria, Comandevinha, Padre Maria, Vanderlei, Lira, Alissa, Leni, em família, Santo Tercido, Dona Ana, em família, Jorge, para todos os filhos de Deus, está pedindo oração neste momento e para vocês também, Humberto. Bom dia.
2: Alô? Alberto Ferreira, bom dia.
0: Bom dia.
2: Do Bairro Alvorada. Gostaria de pedir oração pela saúde dos meus pais, Maria Odete e Manuel, meu esposo, Sinvaldo, para toda a minha família, para todos vocês aí da rádio, meus irmãos, minhas amigas Dora, Tereza, Eliene, pela minha saúde, e Deus abençoe. Tenha um bom dia, Alberto Ferreira.
0: Alô,
3: alô,
0: bom
3: Alberto
0: dia.
3: Ferreira, bom dia, aqui é Maria das Dores. Gostaria de pedir oração pela minha saúde, pela saúde dos meus filhos, pela saúde de todos meus amigos, a Cula no Campo Novo, a Alina na Rua Amazonas, na Mídia Nova Alvorada, Irani do Vaticano, Mulher de Deus, Araci e Olívia no Santo Antônio, Diana no Santa Luzia, Oswaldo no Elza Mourão, meus pais lá na Elza Mourão, pela sua saúde, pela saúde de todos, foi precisando de oração. Um abraço, bom dia.
4: Bom dia, Alberto Ferreira, pessoal.
0: Bom dia.
4: Vocês já, para mim, aos aniversários, para vocês, de na rádio.
0: Alô?
5: Santa Cruz, bom dia, bom dia, homem de Deus, bom dia.
0: Bom dia, Tereza.
5: Você.
0: Tudo bem,
5: colocar
0: tudo
5: meu nome bem. Na oração de 6 horas, pela minha saúde, pela saúde da minha sua esposa, pela saúde da Ana Quaresma, pela saúde de Anitta, minha prima, pela saúde de Ari, meu primo, pelo... Sinto meu sobrinho, sabe, que se encontra internado na Santa Casa. Pela saúde de...
0: Oi?
5: Todos os doentes do mundo inteiro, né? Pela alma do meu filho, Antônio Albin, se ele estivesse vivo. Ontem fazia 51 anos. Só saudade, saudade, saudade. Pela alma do meu pai Benício, mãe Petrino, mãe Jovalina, Leonora, Donora, tiazinha, tio Pepeité, Deus da Ed Moreira Ferro, tia Tonha, dona Leci, Maria do Pastel, lá em Joaíma. Pela alma de Aurino, pela alma de doutor Henrique, doutor Bernardino, ao Ednelson, Luiz, a Rosina e todos os solicitos do mundo inteiro, de Deus.
0: Alô, bom dia.
6: Bom dia, meu amigo Alberto Ferreira. Aqui é Maria Vanilda, aqui da Fazenda Gagorrinha. Como é que você tá? Tudo bem?
0: Tudo bem.
6: Quer pedir de oração para meu esposo Adilson, meu filho Nenzinho, Claudiane, Sofia, Simone, de Pedro de Amélia, com a toda a família dele na comunidade de Barreirinho. Tica e Dinho, com a toda a família na comunidade de Barreirinho. Pequena e João, com a toda a família na comunidade de São Felipe. A Lúcia e Quilosina, Fazenda Chapadinha. Minha mãe, Dona Ana, meu pai, Udebrano, na rua João de Mato e Joaíma. Minha filha, Maria Mery, meu genro Antônio Marco. Solanjinha, com a toda a família dela em Joaíma. Creuzinha e Branquinho, Zetinha e Dena na Fazenda Caraí em Joaíma, Irene e seu Zé em Joaíma, e Bastião, e para você, meu amigo Alberto Ferreira, sua família, e um bom dia para você.
0: Bom dia. Alô?
7: Bom dia, Alberto Ferreira.
0: Bom
7: sábado, abençoado por Deus, por você e família.
0: Amém, amém.
7: Alberto, a oração, vou pedir pela minha saúde, pela saúde dos meus quatro netos, minhas duas bisnetas, uma Júlia, minhas duas filhas, Fia e Gil, Angelica, minha irmã Lupinha, minha cunhada Regina, minha cunhada Maria, todos meus sobrinhos, pela sua saúde, a saúde de Helena e seus filhos, ali com toda a família, todos os funcionários da rádio, Cula, Galdino, Tereza, Irene, Conceição e Joaquim, Maria José com o esposo Manel, Nadino Alvorada, Dorino, São Miguel, Solange, Joaíma, Silvaninho, Valadares e Noela, Carminha, Valéria, Nenê e família, Domingas e família, Vanusa e família, Bigode e família, Manel da Bebê e família, Santa Gira, Carlinhos, Peruca com a família dele, Marcelo na Boa Vista, Osvaldo na Elza Mourão, Geraldão e família, Missinha e família, o Gordo da Verdura, Dida Indiana, Bárbara do Vaticano, Delva do Vaticano, Nina na Travessa João Pinheiro, e por todas as almas que tiver, todas as almas do purgatório, e por todos que estiver precisando de oração nesse momento. Muito obrigada, Alberto. Um bom dia.
0: Bom dia.
8: Bom dia, meu amigo. Bom dia, bom dia. Eu quero a oração de vocês pela minha saúde, pela saúde do meu esposo, de todo mundo, pela saúde de Rico, pela saúde de Tiago, pela saúde da minha nora Natal, pela saúde de seu Zé aqui do Bom Valor, Dona Lena, pela saúde de Arthur, lá no Unicampo, que está aniversariando hoje, e Isadora, Dona Camila e Valéria, e todos que precisam de oração,
0: todo mundo do Brasil e
9: todas as pessoas que estão viajando. Que Deus abençoe a todos, vocês da rádio e a família de todos da rádio.
0: Oi, bom dia.
9: Bom dia, Gilberto. Aqui é Manelinho, Beleza Pura de Fronteira.
0: Uhum.
9: Vou pedir uma oração para mim, para minha esposa Maria Angélica, para meus filhos, para meus netos, para Aga Vitória, para Ari, que está precisando de oração, e família, o Wilson e família, Dona Santa e família, Nilzinha e família, e Dona Isara e família, e para todos que preciso de oração. Então, bom dia. Fica com Deus.
10: Bom dia, Humberto Ferreira. Humberto Ferreira, passa uma oração aí pra mim, pra minha esposa, pra meus irmãos, pra Dona Antônia, Reinaldo, pra Cíntia, o marido, pra minha madrinha Miguelina, pra Dimar, Maria de Nondas e a família, pra de Assis e a família, pra Dona Dininha Gabirobe e a família, pra Cíntia de Demócio e a família, pra Nozinha e a família, pra Zé Pira e a família, pra Zica do Leite e a família, pra Negro do Paraguai e a família, para vocês, sua família, para todas as pessoas que estão tá precisando de oração aqui no mundo inteiro, para Robinha e a família. Fica com Deus.
11: Bom dia, Alberto. Alberto, na oração desse sábado, gostaria de estar colocando o meu nome, o nome da minha mãe, a Dona Eva, no Bar São José. Ofereço essa oração também para o Arthur Moreira, no Campo Velho, pelo seu aniversário hoje. Desejo também essa oração para todas as pessoas que necessitam de oração nesse momento.
12: Bom dia, Roberto Ferreira, põe meu nome na oração, por favor. Queria fazer meu esposo Sebastião, meus filhos Aurício, Patrick, Anderson, Thaleson, Danilo e Cid, meus pais, João e Cleus, meus irmãos, senhora Dona Helena, Laila, Carla, Alice, meu netinho Otto. Para todos da zona rural, de Chiões, na cena no mínimo que gostou, mas para ela, falou de ela com Deus.
13: E aí, Santa Cruz, Chiões. Passamos a família em Jaíma, aqui na Nossa Rana.
14: Roberto Ferreira, bom dia.
0: Oi, Dilma.
14: Quero pedir oração, oferecer para Arthur, aniversariante de hoje. Oferecer para Dona Carminha, seu neném, Valéria, Isadora. Oferecer para minha família, meus filhos, Letícia, Cipriano e Jean, meu esposo Cipriano, e os netos Nicolas, Plínio e Gabriel, Isis, e para todos vocês da rádio, oferecer para Helena, Eli, lá na Rua Amazona, e todos da escuta do programa. Um bom dia.
0: Bom dia, Oswaldo.
15: Filho, Oswaldo é o Morão. Essa oração oferece para Tim, Diana, Paulo Henrique e U.

0: e para Nival na Santa Luzia, para Preto e Dona Eva e para todos precisando de oração e precisando para vocês na rádio. E um bom dia.
1: Bom dia, obrigado, viu?

Bom dia, Alberto Ferreira, aqui é Vânia de Fronteira dos Vales. Gostaria de pedir a oração da manhã para meu pai Isaías, pela saúde dele e pela minha tia e toda a família, e para minha tia Senhora, Maria Senhora, pela saúde dela e seu Sebastião, o companheiro dela. E tenha um ótimo dia, que Deus abençoe, para todos que estiverem precisando da oração.

0: Bom dia. Fala, meu amigo Alberto. E como é que está? Tudo bem?
1: Tudo bem, Romário.
0: Tudo bem. Pessoal aí da Santa Cruz, como é que tá? Tudo bem? Espero que tá tudo bem. Desejo a oração para todos. Todos nós, vocês da Santa Cruz. Minha oração pela alma do meu pai, Geraldo, pela alma do meu irmão, Finado Paçoca, Pope Bai, Geraldo, né? Minha oração para todos doentes, para todos presentes. E eu vou pedir mais uma oração aí pro finado primo Daniel, né? Foi o falecimento dele agora, o enterro, quer dizer. Foi muito bonito o velório dele. Tinha gente pra cara muito amigo, né? Amigo, primos. Né, tio? Deus vai conformar a família. Mais uma vez, Deus vai dar força para Lia, a mãe dele, para o Samuel, Lara. Padre Eli, pra todo com a família também, né? Deus dá ele um bom lugar que eu mereci pela alma dele, né? Deus abençoe, muito obrigado pela presença dos padres que vieram também, né? Pai Rafael, pai Rogério, com a irmã. Mas é, a vida é essa, né?

oração para o sábado. Bom dia, meu irmão, minha irmã. Neste sábado, dedicado à Virgem Maria, nossa mãe, Senhor, mais uma semana se vai, mais um dia vem. E precisamos mais uma vez reafirmar a nossa crença na salvação, nos exemplos da vida de nosso Senhor Jesus Cristo e na fé da nossa Santa Igreja Católica.

0: Sabemos que não somos nada, Senhor. Apenas um grão de areia na imensidão da brasa de seu infinito amor. Mas faze-nos expressar com magnitude e com grandeza seus propósitos. Faz-nos a cada hora, a cada momento, vivenciar as suas leis maiores, os 10 mandamentos. Queremos estar dignos da conduta de Cristo. Queremos ser dignos das relações humanas e estar limpos na hora do julgamento das nossas ações, que assim seja. Que permaneçamos obedientes para demonstrar a cada dia como só a palavra de Cristo é capaz de transformar vidas e fortalecer, portanto, o testemunho cristão. Que assim seja. Amém. Amém. Pela intercessão de São Miguel, de Nossa Senhora Aparecida, entregamos esse nosso dia. Obrigado, Jesus.
1: Oração a São Miguel Arcanjo. Glorioso São Miguel Arcanjo, poderoso vencedor das batalhas espirituais, vinde em auxílio das nossas necessidades espirituais e temporais. Afugentai de nossa presença todo o mal e todo ataque e ciladas do inimigo. Com sua poderosa espada de luz, derrotai todas as forças malignas e iluminai nossos caminhos com a luz de tua proteção. Arcanjo Miguel, do mal libertai-nos, do inimigo livrai-nos, das tempestades socorrei-nos, dos perigos protegei-nos, das perseguições salvai-nos. Glorioso São Miguel Arcanjo, pelo poder celeste a vós conferido, sê para mim o guerreiro valente e conduzi-nos nos caminhos da paz. Amém.

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1: 6:23, bom dia, 6:23. Já tá passando da hora.
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3: 6:31.
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10: De volta com o Paradão Sertanejo, 6:41. Bateu uma prosa com os ouvintes aqui. Alô, fala do lado que eu escuto, bom dia.
12: Roberto, bom dia.
10: Oi, quem fala?
12: Aí do Santa Luzia, eu gostaria de pedir uma música com...
13: Quem é o cantor?
12: Soró Silva, Forró na Roça.
14: Alô.
12: Ofereço pra minha mãe, Lani Valadares, meus irmãos, minha parceira aqui do lado aqui, Patrícia.
14: É mesmo, é?
12: Tusca, mas a família dele é Hernando, mas a família dele. E pra vocês aí na Raide Santa Cruz, meu amigo.
10: Ah, sim.
15: Agora que todo.
16: Cláudio tá falando, eu moro aqui no Nova Esperança. Gostaria de pedir a música.
13: Quem é o
16: mandar
13: cantor?
16: Pra meu pai, Manuel, minha mãe, Hilda, lá no Pai da Terra.
10: Sim.
16: Que nesse momento, com certeza, estão com o Raide lá ligado, escutando, ouvindo seu programa.
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16: Eu gostaria de pedir aquela música, Franguinho na Panela. Só que no momento eu não me lembro o nome do cantor. Aí você puder e dá até, manda pra eles lá pra mim, pra minha curtição.

0: Hoje tem festa no Brejão. Todos os caminhos se levam ao Brejão. Vai lá a partir das 20 horas, viu? Festão arrumado lá na sede, lá. É os 29 anos do Brejão. Alô, bom dia.
1: Bom dia, Alberto. Aqui é Dinha. Alberto, manda pra mim aí. Zezé de Camargo e Luciano, linda, a mesma, eu ofereço meu filho, Alessandro Xavier, o diretor do Jornal Informativo, uma pessoa muito importante na minha vida, que é meu filho, pela passagem do seu aniversário, dia 17 agora, viu? Tenha um bom dia e manda um alô muito especial pra ele aí, viu, Alberto? Fique com Deus e um bom sábado pra você, um bom fim de semana.
0: Alô, Alessandro, tá aí modulando aí, Zezé de Camargo e Luciano, linda, linda, linda, linda. Alô, João Salomão, na escuta aí, né?

0: Aí a indicação musical da Donadinha, um abraço pra ela, pro seu Antônio, pro Alessandro aí, parabéns pelo aniversário.
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0: 8 para 7.

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4: Faltam 4 para 7, representações do clube com Dona Sexta aqui em Jequitinhonha, lá em Joaíma, Solanjinha e o Dazinho Chaveiro. Pode sim falar com Alberto Ferreira na feira daqui a pouco, ou dar uma passadinha aqui na rádio para você renovar ou ingressar no clube. A gente agradece os amigos que renovaram conosco no decorrer da semana. Fazer o registro aqui em memória do saudoso Paulo Martins de Araújo, que morou na fazenda Boa Esperança, sócio falecido do nosso clube, hoje 19 de setembro, aniversariando Arthur Moreira de Souza, da Praça das Nações, e também o João Fernando Botelho Vieira, e você do outro lado do rádio. Hoje é... Parabéns, felicidades mil, muita paz, amor e alegria.

0: que tudo.
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2: A mensagem é da Adriana, filha de Dona Eli, da Rua Amazonas. Sábado, bom dia, 19 de setembro, que todas as manhãs sejamos despertados pela vontade de viver e que nunca nos falte fé. Sequência tem o horário político, após o jornal às 7h25, ao microfone comunica N Souza às 8 da matina, eu volto com ela direto da feira. Forte abraço, cuide-se bem.
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1: Divisão entre facções faz presos do Comando Vermelho serem isolados em presídio em Minas.
2: Especialista defende prioridade para pacientes com obesidade grave no SUS.
1: Trump diz que está aqui. Estados Unidos terão controle permanente da segurança da Groenlândia.
2: No futebol, o Atlético busca hoje mais uma vitória para chegar perto do G4. Ele vai jogar em casa contra a Chapecoense.
1: Cruzeiro fecha a preparação para tentar voltar ao grupo da Libertadores.
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1: 7:26, Jornal da Itatiaia, sábado, 19 de setembro de 2026. A apresentação do Eustáquio Ramos e Fabiano Frade. Muito bom dia para você que está com a gente. Estamos ao vivo também no YouTube, no site, no aplicativo da Itatiaia, na Alexa, na TV a cabo e no canal 957 da Parabólica Digital. A partir de agora, toda a rede Itasat reunida para trazer os principais destaques de Minas, do Brasil e do mundo.
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3: O fim de semana começa com tempo estável em quase todo o estado de Minas Gerais. Muitas nuvens com possibilidade de chuvisco ou chuva fraca apenas na faixa leste. No restante do estado, sol entre poucas nuvens. Termômetros variando hoje em Minas Gerais de uma mínima de 11 a uma máxima de 36 graus. Repórter João Felipe Loli.
2: 7:27. A Sociedade Brasileira de Endocrinologia defende que o SUS priorize pacientes com obesidade mais grave e doenças associadas caso as canetas emagrecedoras sejam incorporadas à rede pública.
1: A oferta anunciada pelo Ministério da Saúde ainda depende de critérios médicos, estudos e da definição de um protocolo.
4: Pacientes com obesidade poderão passar a receber gratuitamente pelo SUS as chamadas canetas emagrecedoras. O anúncio foi feito pelo ministro da Saúde, Alexandre Padilha, que afirmou que a oferta será realizada de forma responsável, com critérios médicos, estudos e a definição de um protocolo clínico. O ministro também ressaltou que o medicamento não será incorporado ao SUS como um milagre estético. A prioridade deve ser para pacientes com obesidade grave ou doenças associadas, como problemas cardiovasculares, além de pessoas com indicação para cirurgia bariátrica. A professora da Faculdade de Ciências Médicas de Minas Gerais e presidente da Sociedade Brasileira de Endocrinologia e Metabologia, Flávia Maia, explica quem poderá se beneficiar com esse tratamento.
5: Esses medicamentos hoje, eles têm duas indicações: para pacientes com diabetes do tipo 2 e para pacientes com sobrepeso e IMC acima de 27, com alguma comorbidade associada, por exemplo, uma hipertensão, um colesterol alto, e também para os pacientes com obesidade, com índice de massa corporal acima de 30. Provavelmente o Ministério da Saúde, ele vai estabelecer alguns critérios e então possivelmente eles vão priorizar alguns grupos de pacientes que vão se beneficiar mais desses medicamentos.
4: Flávia Maia explica agora, do ponto de vista médico, o que justifica a incorporação desse tipo de medicamento ao SUS.
5: Nós não temos no SUS nenhum medicamento indicado para o tratamento da obesidade disponível. A Sociedade Brasileira de Endocrinologia, há mais de um ano, vem batendo nessa questão de acessibilidade, da possibilidade de pacientes que não têm condição de comprar essas medicações que, no geral, são muito caras, né, para o tratamento da diabetes e para o tratamento da obesidade. São medicamentos, pela primeira vez, né, que trazem uma oportunidade de um tratamento conjunto de diabetes, obesidade, de redução do risco cardiovascular, possibilidade de ajudar também no tratamento da doença hepática associada à síndrome metabólica, né, da esteatose hepática. Então, hoje, a gente entende que faz-se necessário e avaliação de custo-benefício.
4: Flávia Maia explica quais são os principais desafios para que essa oferta seja feita pelo SUS.
5: Hoje a gente vê um modismo, né? Inclusive esse nome, canetas emagrecedoras, é um nome errado, ele não deveria ser assim usado, porque ele dá uma falsa sensação de que qualquer pessoa que queira emagrecer alguns quilos tenha que usar esse tipo de medicamento. Então, o SUS vai ter que priorizar aqueles pacientes que mais vão se beneficiar, que são os pacientes com as obesidades em graus mais graves, pacientes com comorbidades associadas, como diabetes tipo 2, como a doença cardiovascular. Então, a gente precisa construir um protocolo para que esses pacientes realmente sejam beneficiados e não qualquer pessoa que queira perder ali uns quilinhos no final do ano.
4: O Ministério da Saúde já realiza um estudo com 250 pacientes para avaliar o uso da semaglutida na rede pública. Repórter Gustavo Cícero.
1: Agora 7:31, confusão entre vizinhos termina em tragédia em Belo Horizonte. Célio Ribeiro tem as informações. Bom dia, Célio.
6: Bom dia, Fabiano Frade. A Polícia Civil faz buscas por um homem de 31 anos suspeito de matar um vizinho a facadas no bairro Ripê, na região nordeste de BH. Inicialmente, a informação dada para a polícia, né, é de que a autora do crime seria uma menor de idade, uma adolescente de 14 anos com transtornos mentais. Ela teria se desentendido com esse vizinho após jogar um rato que havia sido morto pelo gato dela. Ela pegou esse rato e jogou no lixo na rua. O homem teria se revoltado, ameaçado matar ela e até se armou com uma faca. Porém, a história teve uma reviravolta após a vítima dar entrada na UPA Nordeste e ter a morte confirmada. Após saberem da morte desse vizinho, o irmão mais velho, o irmão de 19 anos, na verdade, o irmão do meio, e a mãe dessa menor de idade, confessaram aos policiais que o autor do crime foi, na verdade, um terceiro irmão de 31 anos. Eles relataram que, de fato, houve uma confusão entre a adolescente e o vizinho, porém admitiram que inventaram a história para proteger o verdadeiro autor do crime, que deixou a cadeia há apenas 3 dias após cumprir pena pelo mesmo crime, que é o crime de homicídio. Até o momento, nem o autor, nem a faca usada no crime foram localizados. Repórter Célio Ribeiro.
1: 7:32, a seguir aqui no Jornal da Itatiaia, ministro Gilmar Mendes afirma que reajuste do Bolsa Família não viola regras eleitorais.
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8: 7:32.
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1: Horas e 35 minutos. Presos do Comando Vermelho estão isolados em presídio mineiro dominado por integrantes do PCC.
13: Uma situação inusitada que mostra uma realidade do sistema prisional mineiro. Muitas pessoas não sabem que grande parte dos presídios mineiros são divididos por facções criminosas. Uma estratégia usada para que bandidos não faccionados não tenham contato com os faccionados e que com isso as organizações criminosas não cresçam tanto e também para evitar mortes entre guerras de facções. Três criminosos do estado do Rio de Janeiro, faccionados do Comando Vermelho, foram presos em Patos de Minas, ali no Alto Paranaíba, suspeitos de um assalto à mão armada, onde renderam o idoso de 79 anos e roubaram um cofre. Eles tinham informação que teria R$1 milhão nesse cofre, mas na verdade havia cerca de R$80 mil. Os presos estão no presídio de Patos de Minas, que é um presídio basicamente de faccionados do PCC, o primeiro comando da capital. Esses três criminosos estão isolados em um local que, segundo a defesa deles, é insalubre e ameaçados de morte pelo resto do presídio. Antero Lemos, advogado de defesa dos três criminosos faccionados do Comando Vermelho, pede uma transferência e que o estado assegure a vida dos presos.
14: Já perdura por uma semana e representa extremo risco, não só aos presos, mas também aos policiais penais. O que torna a situação ainda mais grave é que nessa região de Minas Gerais, em especial, a rivalidade ainda é mais violenta. Eles relatam estar sofrendo constantes ameaças de morte por parte dos detentos, além de estarem se sentindo extremamente oprimidos e psicologicamente abalados. Essa defesa já comunicou a situação às autoridades, aos órgãos competentes, bem como cientificou e solicitou o judiciário que interfira, determinando a transferência urgente para uma unidade adequada. Nosso dever profissional, moral, ético, cobrar do Estado que durante a custódia de qualquer cidadão sejam preservados seus direitos mais essenciais, como a vida, a integridade física, psicológica e a dignidade da pessoa humana.
13: Em nota, a Secretaria de Justiça e Segurança Pública afirma que os três presos estão isolados e são recém-admitidos no sistema prisional. Então, logo seja analisado o perfil de cada um, terão a destinação definitiva cabível. Repórter Renato Rios Neto.
15: 7:38. O ministro Gilmar Mendes do Supremo Tribunal Federal afirma que o reajuste do Bolsa Família não representa a criação de um novo benefício, mas apenas uma atualização dos valores pagos pelo programa.
16: Por isso, ele considerou que o decreto não viola as regras eleitorais.
17: O ministro Gilmar Mendes validou o decreto do presidente Lula referente ao reajuste do Bolsa Família e concluiu que o aumento de 15% não desrespeita a legislação eleitoral. Segundo o ministro, a medida apenas atualiza os valores de um programa social já previsto em lei e recompõe as perdas provocadas pela inflação. Antes dessa decisão, a Advocacia Geral da União tinha pedido ao Supremo que reconhecesse a constitucionalidade do reajuste. O governo argumenta que não criou um novo benefício e nem ampliou o número de famílias atendidas. Alega apenas que corrigiu os valores do programa conforme autorização prevista na lei do Bolsa Família. Enquanto isso, no Tribunal de Contas da União, o Ministério Público pediu a suspensão do decreto. O subprocurador Lucas Furtado questiona se há recursos previstos no orçamento para bancar esse aumento e também levanta dúvidas sobre o momento da medida, anunciado há poucos dias da eleição. O pedido ainda vai ser analisado pelo TCU. Com o reajuste, o piso do Bolsa Família passa de R$600 para R$691 e o valor médio sobe de R$675 para R$777. Os novos valores começam a ser pagos já no próximo mês, em outubro. O governo estima um impacto de 5 bilhões e 800 milhões de reais nas contas públicas ainda este ano e afirma que os recursos virão da realocação de despesas previstas no orçamento. De Brasília, Aline Peçanha.
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1: 7:40. Rita, o aumento dos gastos públicos volta a levantar discussões sobre o impacto das contas do governo na economia. Bom dia.
18: Bom dia. Que semana foi essa? Terminamos a semana com o Supremo mais desacreditado ainda, sem respostas para a sociedade brasileira. Com o governo que tem no fiscal o seu calcanhar de Aquiles, aumentando o Bolsa Família em 15,04% e jogando mais pressão no maior problema estrutural do Brasil, o fiscal. A conta deve exigir mais 5,8 bilhões de gastos esse ano e 22,7 bilhões para o ano que vem. E esse dinheiro não foi contemplado na peça orçamentária, no PILOA, projeto de lei orçamentária, que foi encaminhado para o governo. Isso é o Brasil, é o paradoxo. Isso tudo aconteceu, esse aumento do Bolsa Família, no dia em que a Selic foi reduzida em 0,25 ponto percentual. Então, aquele movimento todo, aquele sacrifício todo da sociedade brasileira, pagando juros restritivos e continuamos numa taxa de juros extrema elevada, ela não é interpretada pelo governo como uma necessidade de equilibrar as contas públicas para aliviar essa taxa de juros para frente. Não. Primeiro a gente ganha eleição, depois a gente vê o que que faz. O presidente Lula e candidato Lula disse que o equilíbrio fiscal é uma babaquice. Só que a falta desse equilíbrio é traduzida em juros mais altos para manter aqueles credores que rolam a nossa dívida, que já está em 82,5% do PIB e que já custa para nós brasileiros 1,3 trilhão de juros por ano. Quanto maior é o desequilíbrio fiscal, mais lenta, ou melhor, mais alta será a taxa de juros exigida por aqueles que nos financiam para correr o risco Brasil. É preciso que algum dia os políticos entendam isso para fazer com que a população brasileira não tenha que passar ano após ano pagando com juros todo aquilo que o governo gasta sem juízo. Rita Mundim, para a Rádio Itatiaia.
1: 7:42, a seguir os destaques do futebol.
19: Atlético busca hoje mais uma vitória em casa contra a Chapecoense.
1: E o Cruzeiro fecha a preparação para tentar voltar ao grupo da Libertadores do G4.
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15: Quem chega com tudo é a Nath Fiuza, 7:45, falando do Campeonato Brasileiro, né, Nath? Cruzeiro e Atlético, uma busca incessante pelo G4, o da Massa hoje em casa e o Cabuloso amanhã fora. Bom dia pra você.
3: É isso mesmo, Eustáquio. Bom dia, viu, para você, a quem nos acompanha aqui no Jornal da Itatiaia. Um final de semana de Campeonato Brasileiro. Estamos falando da 28ª rodada, que será aberta neste sábado já com o Atlético em campo. Amanhã o Cruzeiro joga na Bahia contra o Vitória. Você explicou bem, os mineiros querem subir posições na tabela, visando ali o grupo dos primeiros colocados, o G4, que dá vaga direta a Libertadores de 2027. A rodada começa com o Cruzeiro na sexta colocação, 42 pontos, e o Atlético logo na sequência, sétimo colocado com 39 pontos. Neste momento, o G4 tem o Flamengo líder 57, o Palmeiras segundo colocado 56, o Atlético Paranaense é o terceiro 46 e o Bahia é o quarto colocado 46 pontos. Então é nesse pelotão de cima que Cruzeiro e Atlético querem terminar o campeonato. O Galo embalado agora pela classificação na Copa Sul-Americana e vai receber hoje na Arena MRV 16h a Lanterna Chapecoense, uma oportunidade de ouro para somar pontos como mandante, e o técnico Eduardo Domingues preparando um time forte que fará hoje estreia de uniforme novo. Não é isso, Cláudio Rezende?
5: Bom dia, você também, e de roupa nova, hoje o Galo vai utilizar o uniforme 3, todo laranja, para o duelo contra a Lanterna Chapecoense para continuar no embalo depois da classificação histórica contra o Santos, vem de vitória também no Brasileirão contra o Fluminense, fazer valer o fator casa na Arena MRV. E a expectativa é de uma formação, um time titular bem forte. Um ou outro atleta pode ser preservado. A ausência do Reinier deverá ser confirmada. Cassierra no ataque, o Reinier que teve uma fisgada na coxa e passou por exames de imagem. Os atletas do Galo, depois deste jogo, terão um período de folga, data FIFA, mas o time tem 6 jogadores convocados, esses inclusive serão baixa para o jogo adiado, que está marcado contra o Bragantino para o dia 3 de outubro.
3: Obrigada, viu, Cláudio, pelas informações. O Atlético, então, tem 39 pontos. Se vence esses dois jogos, né, agora na sequência, hoje, e o adiado contra o Bragantino, que vai acontecer na data FIFA, o Galo pode chegar aí aos 45 pontos, encostando de vez nesse G4. A rodada segue hoje, 17h, no Maião, Mirassol e Botafogo, 18h30 no Mangueirão, Remo e Santos, 20h30 em São Januário, Vasco e Curitiba, e 21h no Morumbis, São Paulo e Internacional. Amanhã, 11h da manhã em Porto Alegre, Grêmio e Palmeiras, 16h, Corinthians e Fluminense, também 16h, o Cruzeiro joga fora de casa contra o Vitória, 18h30 Flamengo e Bragantino no Maracanã e 19h30 Atlético Paranaense e Bahia na Arena da Baixada. Esse aqui também é um confronto importante, né? É o confronto do terceiro com o quarto colocado, Cruzeiro fica de olho também no jogo do Fluminense contra o Corinthians lá em São Paulo, porque o Cruzeiro pode chegar aos 45 pontos, a mesma pontuação do Fluminense, e ultrapassar o time carioca no número de vitórias. Mas para isso precisa vencer o Vitória no Barradão em Salvador. Com as informações do time celeste, o repórter Rubem Júnior.
23: O zagueiro Jonathan Jesus do Cruzeiro, desfalque nos últimos jogos, vem se recuperando de dores na região do tornozelo e pode aparecer entre os titulares contra o Vitória amanhã às 16h no Barradão em Salvador. É o segundo duelo seguido da equipe celeste fora de casa no Campeonato Brasileiro, o último antes da parada para a data FIFA. O técnico Arthur Jorge vem blindando todo o elenco para colocar em prática o que ele pensa e até mesmo visando o próximo ano com relação à reformulação do elenco. Lucas Romero, dores na panturrilha, segue como dúvida. É um Cruzeiro que busca terminar antes da parada para a data FIFA entre os cinco primeiros colocados do Campeonato Brasileiro. A diretoria está diariamente na toca da Raposa, vem cobrando e essa cobrança é interna e qualquer tipo de manifestação é bem-vinda pelos olhos da diretoria. Tá certo? Bom dia.
3: Tá certo, Rubens. Bom dia, obrigada pelas informações. Vamos falar também de Campeonato Brasileiro Série B. O América ontem perdeu para o Vila Nova por 1-0, jogando em Goiânia, no estádio Oba. Com isso, o América fica na penúltima colocação, tem só 17 pontos. Restam aí 9 rodadas na Série B. O América precisa vencer todos esses jogos para chegar aos 44 pontos e, quem sabe, conseguir assim permanecer na segunda divisão. 44 pontos não é garantia. Mais difícil ainda será o América vencer tudo daqui em diante. É o Coelhão à espera de um milagre, mas ainda acreditando enquanto for matematicamente possível. O Vila Nova, que venceu o América, assumiu a liderança da Série B, ultrapassou o Novo Horizontino, que perdeu para o Ceará fora de casa por 2-1. São Bernardo venceu o Atlético Goianiense por 1-0. E hoje, 6:30 da noite, teremos o Atlético jogando contra o Botafogo de Ribeirão Preto, em São João del Rei. As notícias do esporte com Nath Fiuza. Volto com você, Fabiano Frade. Bom dia.
19: Muito obrigado, Nath. Um abraço para você. 7:51 a seguir aqui no Jornal da Itatiaia. Estados Unidos anunciam acordo para controle permanente da Groenlândia.
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0: 54 minutos. Após entregar à polícia, o ex-presidente da Câmara Municipal de São Paulo afirma que vai provar que não tem ligação com o PCC.
1: O ex-presidente da Câmara dos Vereadores de São Paulo, Milton Leite, do partido União Brasil, nega ter envolvimento com esquema ligado à facção criminosa PCC e afirma que vai provar ser inocente. A declaração foi dada ontem à noite, no momento em que o ex-vereador estava sendo levado para fazer o exame de corpo de delito, após ter se entregado à polícia em uma delegacia de Mogi das Cruzes, na região metropolitana da capital paulista.
2: Sou inocente de todas as acusações, eu acredito na justiça, no trabalho da polícia, teremos oportunidade agora de provar tudo que foi dito, a gente tem a oportunidade da contradição pelos meus advogados, a gente vai aguardar essa decisão.
1: Milton Leite é um dos alvos de uma investigação que apura a infiltração da facção criminosa Primeiro Comando da Capital no sistema de transporte coletivo da capital paulista. O ex-vereador era procurado pela polícia após não ter sido encontrado durante a operação Vectra Corrupta, que foi deflagrada na última quinta-feira com o objetivo de cumprir 16 mandados de prisão e outros 18 de busca e apreensão. Segundo as investigações, Milton Leite é citado nominalmente por diversas vezes como responsável direto pela operação de algumas das empresas controladas pelo PCC. De São Paulo, repórter Mardélio Couto.
0: 5 para as 8.
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4: Opa, o Giro Agro está no ar e hoje para falar de Juiz de Fora na Zona da Mata, onde o agro também se faz presente, não só na cidade como na região como um todo, nas cidades próximas. E a gente vai conversar agora com uma jornalista que divide o ofício da profissão de reportar, de apresentar com o de produtora rural. Eu tô falando da Désia Souza, que é jornalista da Itatiaia de Juiz de Fora. Désia, satisfação conversar com você.
5: Primeiro, é um prazer muito grande, tô te conhecendo pessoalmente hoje, né? Porque eu sou nascida, criada na área rural, também sou produtora rural. Juiz de Fora também é uma cidade do agro, também é uma cidade que os pequenos produtores estão presentes, que eles estão cada vez mais presentes nas feiras, nos eventos de economia criativa, né? Juiz de Fora tem tido esse movimento em que o produtor da cidade tem o espaço para mostrar o seu trabalho.
4: Curioso também ver o quanto que o turismo tem modificado as cidades mineiras. Você percebe como jornalista no dia a dia que tá tendo mais gente do Rio de Janeiro aqui, mais gente de outras cidades visitando?
5: Tem, então ela é uma cidade que ela recebe muita gente de outros locais, né? Um polo dessa Zona da Mata. E o turismo rural, ele vem chegando também. Cidades próximas a Juiz de Fora, fazendas de queijo, fazendas de vinho, né? A gente
4: vem... O que que você produz lá no seu sítio?
5: É gado de corte. Já tem bastante tempo, é uma produção familiar, né? Até muito bonita. O meu pai, que já é falecido há 15 anos, ele era lavrador, né? E daí ele se tornou comerciante e daí ele conseguiu comprar a fazenda que ele trabalhou como lavrador. Então, desde que eu nasci, que a gente trabalha com isso, né? Ele faleceu há 15 anos, mas a gente toca o negócio dele, eu, meus irmãos, a minha mãe, a gente tá sempre assim junto. Eu tenho tios que plantam o próprio feijão.
4: Que legal.
5: Que cuidam da jabuticabra.
4: Muito bem, Désia Souza, da Itatiaia de Juiz de Fora, para o nosso Itatiaia Agro. Fabiano Frade, Itatiaia Agro.
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0: 2 para as 8.
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6: O presidente dos Estados Unidos, Donald Trump, anunciou um acordo com a Dinamarca e a Groenlândia sobre a segurança da ilha.
4: Segundo ele, o entendimento garante aos americanos controle permanente sobre a segurança da região e impede a presença militar ou investimentos considerados sensíveis de países adversários sem autorização dos Estados Unidos.
6: A Dinamarca afirma que o acordo mantém a soberania e a integridade territorial do reino, além de reconhecer o direito da população à autodeterminação.
4: O governo governo dinamarquês informou que o acordo deve ser assinado na semana que vem, durante a Assembleia Geral da ONU, com o objetivo de reforçar a segurança no Ártico e no Atlântico Norte.
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3: Bom dia. Eu não sou passarinho, mas já tô no ar, viu? Tá chegando agora o nosso show da manhã aqui pela sua 105,7 FM Santa Cruz. 55 anos lá, levando música, informação, entretenimento, prestação de serviço, evangelização, participação dos melhores ouvintes do mundo, premiações, claro. É a rádio que mais dá prêmio aqui na região. A você que tá me acompanhando em casa, no trabalho, no trânsito, você acompanhando a gente sintonizado aí no mercado municipal, bom dia, boas vendas, prosperidade no seu negócio. Você que tá pegando estrada, boa viagem para você, se dirige, Cristo guia. A você sintonizado em Jequitinhonha, nas comunidades rurais, municípios vizinhos, em outro estado ou em outro país, aquele abraço carinhoso, obrigada pelo carinho da sua audiência. Eni Souza contigo até as 10 da manhã aqui pelo nosso show da manhã, que tem um oferecimento Marcílio e Construções, tudo em material de construção para sua obra, sua reforma com o menor preço da região. 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A você aniversariante de hoje, saúde, sucesso, felicidades mil, longevidade para você. Em Jequitinhonha, céu parcialmente nublado, 24 graus de temperatura nesse sábado 19 de setembro de 2026, dia do comprador, dia do funcionário municipal, dia nacional do educador social, dia do ortopedista. Esse sábado também dia nacional do teatro. Um abraço para as companhias teatrais aqui na nossa cidade, na nossa região, os pontos de cultura, suas lideranças, suas equipes. Hoje é dia de São Januário. A você aniversariante, um beijo no coração, saúde, sucesso, felicidades mil, longevidade. Começo com Survivor, Eye of the Tiger. Tô contigo até as 10. Participe. O telefone do sucesso já está liberado. É o 3741-1521. Vamos junto?

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4: Eni Souza, bom dia. Souza. Como é que é o seu nome?
5: Wilson Nunes dos Santos.
4: Você conhece a Eni Souza?
5: Conheço.
4: Já viu ela cantar em algum evento?
5: Não, cantar não. Mas eu conheço ela.
4: Nunca assistiu nenhum evento?
5: Não.
4: Quem é o pois cantor? É. O próximo evento que tiver por aqui, você dá um pulinho no evento.
5: Eu vou.
4: Ela é bem eclética na parte musical.
5: Eu sei que é.
4: Agora você conhece a pessoa dela?
5: Conheço. Mas dando show assim, não.
4: Ah, sim. Só mesmo...
5: No próximo show aí, eu vou no show dela.
4: Vai, sim. Ela vai gostar.
5: Só pra ver ela.
4: Beleza.
5: De novo.
4: Pois é. Pede uma música pra ela aí. Qual que você gostaria?
5: É Zé Ramai, Alberto Pereira. Zé Ramai, qualquer uma que ela passa lá, tá bom.
4: Tá, beleza.
5: Ela que tá lá?
4: É, ela. É. Oferece pra quem?
5: Pra minha pessoa mesmo.
4: Manda aí pro João da Taboca.
5: João da Taboca, João da Taboca.
4: Ô, João da Taboca, sai da toca. Pedro de Amela, né?
5: Pedro de Amela, é.
4: Você gosta de ouvir o João falar, o Pedro?
5: Eu gosto.
4: Beleza.
5: Eu acho que eu não aguento.
4: Beleza, obrigado, viu?
6: Sim.
4: Tá aí, Eni Souza. 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

Nossos amigos gatos. Se você tem um felino em casa, saiba que eles têm um jeitinho único de demonstrar afeto. Nada de rabo abanando. O gato passa devagar entre suas pernas, mostrando o quanto te adora. Independentes, sim, mas precisam muito do seu amor e carinho. E para um bichano feliz, a caixa de areia é essencial. Gatos são limpinhos e usam a caixa por instinto. Não economize na areia, viu? Deixe uns dois dedos de altura para ele cavar à vontade. E a limpeza? Primordial. Areia limpa e fresca faz toda a diferença. Mude o substrato frequentemente. Seu gato vai agradecer. 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Até a próxima com mais dicas e muito carinho animal.

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4: 8:23.
5: 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Todo dia é dia de saúde. Anota aí essa dica show.
6: Oi, gente. Hoje vou trazer para vocês um assunto super importante: passar fio dental nos dentes. Escovar os dentes 3 vezes ao dia é ótimo, mas não é o suficiente. Um novo estudo mostrou que o uso do fio dental com frequência, pelo menos aí uma vez por semana, pode reduzir bastante o risco de AVC e problemas cardíacos. Dados mais recentes mostraram que aquelas pessoas que mantêm o hábito de usar fio dental com frequência tiveram 22% menos risco de AVC isquêmico, 44% menos risco de AVC hemorrágico, aquele causado por coágulos que vêm do coração, e 12% menos risco de fibrilação atrial. De acordo com os dentistas, pessoas com inflamações crônicas na boca, como gengivite ou periodontite, apresentam maior liberação de substâncias inflamatórias na corrente sanguínea, o que favorece a formação de placas nas artérias. Portanto, usar o fio dental regularmente ajuda a romper esse ciclo silencioso de inflamação que começa na boca e pode terminar em problemas como infarto ou AVC. Direto dos estúdios da Rádio Itatiaia, em Belo Horizonte, para a rede Itasati, repórter Clarissa Guimarães.
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11: Sexta-feira é dia de feira, sábado também é dia de feira e na quarta-feira. Bom dia, o nome do senhor?
12: É o Arlen.
11: Ô Arlen, você trabalha em qual feira? Na de quarta também?
12: Faça de quarta, de sexta e de sábado.
11: Ah, sim. E sempre trazendo os produtos. Você está na saída para Joaíma?
12: Justo. Numa terrinha na saída de Jequitinhonha para Joaíma aqui, pertinho a 10 quilômetros. E tudo natural. Nós temos aí pimenta, pimenta malagueta, bananinha prata natural. Portanto, que a gente vende 2 penquinhas por 5. Tem abobrinha, ovo caipira e o queijinho, que é produção caseira, lá própria, nossa mesmo.
11: O queijinho você tem de 2 tamanhos, né?
12: Justo, nós temos o menorzinho que tá de 20 e o maiorzinho que tá de 40. Mas o que acontece? É um queijo cozido, muito bem amassado, muito bem assiado.
11: Ah, beleza. Parabéns pelo trabalho, viu?
12: Muito obrigado, Alberto. Deus abençoe o seu dia.
11: Amém. É a Santa Cruz com os amigos na feira. Voltamos aos estúdios.

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1: Vamos trabalhar, dona Maria de Lourdes, bom dia.
2: Bom dia, Alberto Ferreira.
1: Maria do Tempero, bom dia.
3: Bom dia, Alberto.
1: O que que as Marias vieram fazer na feira?
3: Nós vem trabalhar.
1: E a senhora vai trabalhar vendendo o quê?
3: Eu tenho alface, eu tenho a couve, eu tenho açafrão, eu tenho corante, eu tenho limão, tem mandioca, tem pimenta de chapéu, banana, tem várias coisas. Tudo num precinho bom de R$5. Tem amo também.
1: E a senhora, dona Maria de Lourdes?
2: Eu que eu trouxe aqui hoje foi um andu e mandioca e um corante.
1: A senhora veio de qual comunidade?
2: Da Boa Vista.
1: Boa Vista. E a senhora, dona Maria?
3: Vim da Boa Vista também.
1: Boa Vista. Bom trabalho pra senhora, dona Maria.
3: Muito obrigada, Alberto.
1: E para a senhora também, dona.
2: Obrigado, Alberto. Muito obrigado. Dia e é uma nós vender nossos terrenos e nós ir embora, né, Lia?
1: Maria. Duas Marias comigo aqui. Voltamos aos estúdios.
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1: 8:30.
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8: 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Hora certa. 8:37.
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Hoje, sábado, 19 de setembro, às 7 horas da noite, missa na comunidade São Vicente, envio da festa de São Miguel. Responsável pela liturgia, festeiros de São Miguel. Ainda hoje, sábado, no Caju, às 4 horas da tarde, confissões na comunidade Santo Antônio para aqueles que se preparam para receber o sacramento da Eucaristia. Logo mais, às 6 horas da noite, missa na comunidade Santo Antônio, Caju, com a primeira Eucaristia e batismo.

0: Domingo, 20 de setembro, às 7 horas da manhã, missa na Matriz São Miguel, responsável pela liturgia Comunidade Nossa Senhora das Graças. Às 9 horas da manhã, missa na Matriz São Miguel, responsável pela liturgia Catequese Setor 3. Às 9 horas da manhã, missa na Comunidade Santa Rita de Cássia, no Campo Novo. Às 10:30 da manhã, batismo na Matriz São Miguel, responsável pela liturgia pastoral do batismo.
1: E de ser missionário e de evangelizar.
0: Às 4:30 da tarde, a entrega da bandeira do padroeiro São Miguel Arcanjo na casa de Arthur Laranjeira, na rua Sergipe, número 59. Às 6 horas da noite, terço de São Miguel com adoração ao Santíssimo na Matriz. Às 7 horas da noite, novena e missa na Matriz São Miguel com bênção especial para professores e profissionais da educação pública e privada. Dando início aos festejos de São Miguel Arcanjo na nossa paróquia. 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
3: 8:41.
4: Continuamos aqui na feira, o Valdomiro do Jataí. Ô Valdomiro, uma madrugada com uma chuvinha fraquinha, um clima bem agradável e vocês vieram trazendo os produtos, né? Bom dia.
5: Bom dia, Alberto. Graças a Deus conseguimos chegar devagarzinho.
4: Sim, o que que você tem disponível para vender?
5: Ô moço, aqui tem mamão, tem chuchu, tem banana, tem ovos, tem farinha, tem o beiju, tem essas coisinhas.
4: Ah, beleza. A partir de qual valor aí?
5: Aqui de R$5. Farinha é 12, o beiju é 5.
4: Ovos?
5: Ovos é 12.
4: 12. E o chuchu ali é?
5: É R$5.
4: R$5 também?
5: É, R$5.
4: Beleza, bom trabalho pra você.
5: Muito obrigado, Alberto.
4: É o Valdomiro do Jataí falando conosco.
6: Você está acompanhando o Santa Cruz na Feira com o Alberto ao vivo diretamente da Praça do Mercado no Centro Histórico de Jequitinhonha. Um ótimo dia para você, amigo e amiga feirante, trabalhando, boas vendas, prosperidade nos negócios. Tem mais participação já já.

0: Continuamos na feira. Bom dia. O nome da senhora?
1: Maria Nelita.
0: Ô, dona Maria Nelita, a senhora levantou qual o horário da madrugada, dona Maria?
1: Eu matei, era 2 e pouca. A hora que deu 3 horas, eu já tava já no batente já.
0: E tava chovendo?
1: Tava não, tava já estiado.
0: Depois caiu um sereninho, uma garoa, mas estiou.
1: Estiou, mas nós já veio libinando de lá.
0: Ah, sei. E essa trouxe o quê?
1: Dos feijão, farinha, banana, corante e um pouquinho de andu. E trouxe mais um pouco de umas coisas, só os ovos que eu não trouxe, que não deu tempo para arrumar, não.
0: Mamão só trouxe aqui, esse mamão só vai vender para mim por quanto?
1: Fazer 4, senhor, né?
0: Eu vou levar ele.
1: É bom que é docinho.
0: Docinho, né?
1: É.
0: Alberto Ferreira, confia na senhora. Voltamos aos estúdios.
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1: 8:49.
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0: Com as melhores versões acústicas, você ouviu o Minuto MPB de hoje. KLB cantou A Dor Desse Amor anteriormente, Quero Te Encontrar, com Kid Abelha. E começamos muito bem com No Fundo do Coração, Sandy e Júnior.
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11: 9:07.
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13: O América perdeu mais uma vez 1-0 diante do Vila Nova, fora de casa. O Vila brigando pela liderança da Série B e o América praticamente numa missão impossível. O América nem jogou tão mal assim, teve suas chances, criou algumas oportunidades, mas novamente esbarrou na incompetência do seu ataque, né? Uma dificuldade enorme para poder fazer gols. E na defesa, sempre um vacilo muito grande. Toda partida tem um vacilo. Dessa vez, um gol de latereio aos 14 minutos do primeiro tempo. O América poderia ter tido uma sorte melhor no finalzinho do segundo tempo, teve um gol anulado, gol do Segovinha, estava um pouquinho à frente, lance muito ajustado, mas o fato é que o América agora precisa de o milagre dos milagres, né? Porque em 9 jogos restantes, o América tem que vencer as 9 partidas para poder sonhar com a permanência, ou seja, praticamente impossível. A realidade do Coelho é jogar a Série C do próximo ano.
11: O zagueiro Jonathan Jesus do Cruzeiro, desfalque nos últimos jogos, vem se recuperando de dores na região do tornozelo e pode aparecer entre os titulares contra o Vitória amanhã às 16h no Barradão em Salvador. É o segundo duelo seguido da equipe celeste fora de casa no Campeonato Brasileiro, o último antes da parada para a data FIFA. O técnico Arthur Jorge vem blindando todo o elenco para colocar em prática o que ele pensa e até mesmo visando o próximo ano com relação à reformulação do elenco. Lucas Romero, dores na panturrilha, segue como dúvida. É um Cruzeiro que busca terminar antes da parada para a data FIFA entre os 5 primeiros colocados do Campeonato Brasileiro. A diretoria está diariamente na toca da Raposa, vem cobrando e essa cobrança é interna e qualquer tipo de manifestação é bem-vinda pelos olhos da diretoria. Dá certo!
14: E de roupa nova, hoje o Galo vai utilizar o uniforme 3, todo laranja, para o duelo contra a Lanterna Chapecoense para continuar no embalo depois da classificação histórica contra o Santos, vem de vitória também no Brasileirão contra o Fluminense, fazer valer o fator casa na Arena MRV. E a expectativa é de uma formação, um time titular bem forte. Um ou outro atleta pode ser preservado. A ausência do Reinier deverá ser confirmada. Cassierra no ataque, o Reinier que teve uma fisgada na coxa e passou por exames de imagem. Os atletas do Galo, depois deste jogo, terão um período de folga data FIFA, mas o time tem 6 jogadores convocados, esses inclusive serão baixa para o jogo adiado, que está marcado contra o Bragantino para o dia 3.
15: 2 cariocas entram em campo às 17h em Mirassol, jogam Mirassol e Botafogo na estreia do técnico Titi no comando do Botafogo. Contrato até o final de 2028, ele está muito empolgado. Já o Vasco vai jogar às 20h30 da noite em casa, São Januário com Curitiba, precisando vencer para sair da zona de rebaixamento. A novidade será Lescano, o argentino, como titular no meio-campo.
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0: sempre. De volta na sua Santa Cruz, o seu, o meu, o nosso Show da Manhã.
1: 9 horas e 16 minutos.
2: Aceita!

0: Eu queria uma música de Ciel Rodrigues, Mil Vida, pra você e pra todos os ouvintes da Santa Cruz. Eu na escuta aqui, viu?
1: Bom dia, Iago! 9h21 pra mim! Eu não tô chonada assim que nem vocês, não, aí. Ciel Rodrigues canta pra nós Mil Vidas aqui no Show da Manhã. Ô, oh,

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2: Um abraço carinhoso para Duzinha, Lindalva Alves, Marineide, Luciana Xavier,

0: floresta de verdade.
1: É uma floresta de verdade, viu?
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5: De volta no Show da Manhã, na voz de Oswaldo Montenegro, Estrelas. Quem participou pedindo esse sucesso foi Jefferson Salomão, dedicando para a própria curtição, também para Fátima. Estão na sintonia desde cedinho. Obrigada pelo carinho da audiência. Bom dia, um abraço para vocês.

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1: Quem participou comigo agora foi Valdirene pedindo sucesso. Calmaria, N. Souza, Cláudio Bento, oferecendo para Dona Hilda e seu Manuel no Paraterra. Bom dia para vocês.

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5: A última de hoje é com meu Doro, nosso Doro, Teodoro e Sampaio. Quando a saudade aperta, ô Clério, bom dia pra você, aquele abraço carinhoso, obrigada pela participação. Você tá chonado demais um sábado de manhã desse, viu?

0: paixão. Você tá doido? Ó, eu vou ficando por aqui. Na sequência tem oração da família, logo após a experiência de Deus com o padre Reginaldo Manzotti. Tô contigo no Brasil Sertanejo. Até o nosso próximo encontro, se Deus quiser.
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Hora certa. 9:50.

0: no nosso momento de fé e oração, pedimos pela vida dos amigos do nosso clube de amigos, pelos representantes, pelas pessoas que acabaram de chegar no nosso clube, pelos renovantes, pelos aniversariantes de hoje, João Fernando Botelho Vieira, na Praça Padre Emereciano, Arthur Moreira de Souza, na Praça das Nações, pela alma de Paulo Martins de Araújo, um amigo falecido que residia na Fazenda Boa Esperança. Orações pela vida e pela família de Maciel, na comunidade Porto Alegre, Elzane, Fernanda da Afonso Martins, Valdirene do Vaticano, Marineide no São Miguel, Baba Freitas, Lindalva Alves em Felisburgo, Luciana Xavier, Maria do Carmo, Duzinha, Maria da Conceição na Lua Bonita, seu Joaquim, Luciene, seu Manuel Beleza Pura em Fronteira dos Vales, Dona Maria Angélica, Daniele, Eliana na comunidade Jataí, Marcos na Fazenda Arco-Íris, Dida na comunidade Boa Vista, Tuti no sítio Beija-Flor, Clério Pereira, Jurlano Botelho, Jefferson Salomão e Fátima, Imaculada no Vaticano, Iago, Cula e Galdino na Nova Floresta, Toninho, Diênio Barbosa, Macanaca em Joaíma, Glória, Claudilene Alves, Nova Esperança, Vanderlei no Santa Luzia, Maria das Dores no São Miguel, Ireni no Vaticano, Romário Gomes em Guaranilândia, Gilvânia no Empedrado em Rubim, Vitória no Alvorada, Dona Dilma no Unicampo, seu Antônio e Dona Dinha na Duque de Caxias, Aldenisa Maria, Osvaldo, Rosilane no São Miguel, Salvador no São José, Maria Marlene, Cassilene no Alvorada, Maria de Fátima na Diamantina, Ricardo Gaúcho, Vanilda, Vanúzia no Santo Antônio, Rita do Santo Antônio, Dona Joalina da Amazonas, Raildo Dutra, Maria Nilza em Joaíma, Rosânia no São Pedro, Leide Maria na Comunidade Descoberto, Eva Batista, Maria Helena na Fazenda Lagedo em Pontos Volantes, Preta no Convém, Anália na Vento Frio, Ananide na Alvorada, Hilda de Almenara, Catarina do Santa Luzia, Rogério na Elza Mourão, Giz da Rua Almenara, Biscoitão, Wanda Gomes do Santo Antônio Rural, Nilda Gomes, Solanginha em Joaíma, Frane Rosenberg em Rubim, Leninha na Elza Mourão, Wilson Pereira na Fazenda Planície, Claudineia, Cleonice na Avenida Brasil, Lídia do Maranhão, Pauliana Ribeiro, Dalva Marques no São Pedro, Carol Rodrigues no Alvorada, Jacinta no Nova Esperança 2, Maria de Lourdes do Campo Novo, Cula no Campo Novo e todos que necessitem orações.
1: Amabilíssimo Jesus, os profetas vos anunciaram como príncipe da paz. Os anjos igualmente anunciaram paz aos homens por ocasião do vosso nascimento. Morrestes na cruz para consolidar a paz entre Deus e os homens. E o fruto mais precioso da vossa paixão foi aquela paz que transmitisseis aos apóstolos no dia da ressurreição. Vós lhes ordenastes que levassem a paz a toda a casa onde entrassem. Dai-nos também aquela paz que o mundo não nos pode dar. Concedei-nos a todos nesta família que guardemos a paz de uma boa consciência, para que a serenidade e o vosso amor reinem entre nós. Vossa providência divina colocou-nos em uma família e nos uniu intimamente pelos laços sagrados do sangue e da graça. Que esta união verdadeiramente exista entre nós aqui na terra e continue no céu. Dai a mim especialmente amor e carinho por todos os meus familiares. Guardai-nos de toda ira, impaciência, da perigosa desconfiança e maledicência, de discussões e brigas. Sagrada Família de Nazaré, minha família vossa é.
2: Pai nosso que estais no céu, santificado seja o vosso nome. Venha a nós o vosso reino. Seja feita a vossa vontade, assim na terra como no céu. O pão nosso de cada dia nos dai hoje. E perdoai-nos nossas ofensas, assim como nós perdoamos a quem nos tem ofendido. Não nos deixeis cair em tentação, mas livrai-nos do mal. Amém.
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0: Louvado seja nosso Senhor Jesus Cristo, para sempre seja louvado. Querido povo de Deus, estamos começando experiência de Deus. Manda teus anjos, Senhor, sobre nós. Contagem regressiva para a festa das Santas Chagas. Toca a corneta, sacristão. Muitos já vão chegar para este final de semana, mas segunda-feira é a abertura oficial da Semana das Santas Chagas. De segunda-feira, dia 21 a dia 27. Semana da Festa das Santas Chagas. Quero saudar a todos. Saudar a você que está em plena novena de São Pio de Pietrelcina. Eu repito, não menos, São Pio de Pietrelcina, rogai por nós. São Pio de Pietrelcina, intercedei por nós. São Pio de Pietrelcina, rogai por nós. Amado povo de Deus, filhos e filhas, hoje dia de São Januário. Por que São Januário? Que nós visitaremos na peregrinação de Pentecostes. Saúdo a todos a partir da Rádio Evangelizar, de onde tudo começa, as rádios irmãs, cujos nomes cito neste momento.
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0: Saúdo a você pela TV Evangelizar, sinal digital em todo o país, em várias cidades, canal aberto. Pelo YouTube, Padre Manzotti Oficial. 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Vamos juntos, queridos irmãos e irmãs. Mais do que nunca, esta novena de muitas graças, milagres e prodígios, por intercessão de São Pio de Pietrelcina, em nome do Pai, do Filho e do Espírito Santo. Amém. Naquele tempo, reuniu-se uma grande multidão e de todas as cidades iam ter com Jesus. E ele contou esta parábola. O semeador saiu para semear a sua semente. Enquanto semeava, uma parte caiu à beira do caminho, foi pisada e os pássaros do céu a comeram. Outra parte caiu sobre as pedras, brotou e secou, porque não havia umidade. Outra parte caiu em meio de espinhos. Os espinhos cresceram juntos e a sufocaram. Outra parte caiu em terra boa, brotou e deu fruto, 100 por 1. Dizendo isso, Jesus exclamou: quem tem ouvidos para ouvir, ouça. Então, os discípulos perguntaram o significado da parábola e Jesus respondeu: a vós foi dado conhecer os mistérios de Deus, mas aos outros só por meio de palavras, para que olhando não veem e ouvindo não compreendam. A parábola, continua Jesus, quer dizer o seguinte: a semente é a palavra de Deus. Os que estão à beira do caminho são aqueles que ouviram, mas depois vem o diabo e tira a palavra do coração deles, para que não acreditem e não se salvem. Os que estão sobre a pedra são aqueles que, ouvindo, acolhem a palavra com alegria, mas eles não têm raiz. Por um momento acreditam, mas na hora da tentação voltam atrás. Aquilo que caiu entre os espinhos são os que ouvem, mas com o passar do tempo, são sufocados pelas preocupações, pela riqueza e pelos prazeres da vida. E não chegam a amadurecer. E o que caiu em terra boa são aqueles que, ouvindo com o coração bom e generoso, conservam a palavra e dão fruto na perseverança. Senhor, Deus de bondade, um Deus que semeia a palavra. Antes de mais nada, quero pedir que o meu coração, a minha alma, o meu intelecto seja uma terra boa. E que esta palavra caindo nesta terra boa, um coração generoso, um coração bom, eu possa conservar esta palavra. E que o fruto de conservar esta palavra seja a minha perseverança. Eu quero ficar nesta última colocação de Jesus, insistir: Jesus das Santas Chagas, eu venho te pedir a graça de que minha alma e meu coração seja bom, generoso, como o evangelho de hoje explicita o que é ter um coração bom. O que é ser um terreno bom, ser bom e generoso. Dai-me um coração bom e generoso, e que eu conserve a tua palavra, e que eu possa dar o fruto da perseverança. Perseverança, Senhor, quando rezar não me traz consolação. Perseverança quando as tempestades vierem e eu não perceber a tua presença, por mais que lá esteja sempre. Perseverança quando a doença visitar e o medo, a fragilidade se mostrar em minha vida. Perseverança quando as falsas propostas de felicidade tentarem me seduzir. Perseverança, Senhor, é o que eu te peço. Fruto desta palavra, eu fico pedindo esta graça, a graça de que a preocupação do mundo não sufoque a palavra, que o diabo não roube a palavra, que a aridez não seque a palavra, mas um coração bom e generoso, produzindo perseverança. Amém. Nós só começamos a leitura orante, nós só começamos o programa hoje, sexto dia de São Pio de Pietrelcina. Eu volto já, volte comigo.

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Queridos filhos e filhas, antes de atender, eu quero dar dois recadinhos. O primeiro, continua fazendo a quaresma de São Miguel? Vamos, gente, vamos. Estamos, e acabou de acontecer no YouTube Padre Manzotti, o 31º dia da quaresma de São Miguel. Você fez? Se não, depois da experiência de Deus, faça a quaresma de São Miguel. A quaresma, 31º dia. E hoje, nós começamos pedindo a confiança na providência divina. Olha que forte, tudo a ver com a palavra de Deus. Confiança na providência divina. Lembrando que nem sempre Deus dá aquilo que pedimos, mas nunca deixa de cuidar de nós. E o grande apelo de hoje, nessa batalha espiritual, quaresma de São Miguel, fez, não fez, faça depois, que troquemos a ansiedade pela confiança. Troquemos a ansiedade pela confiança. Arcanjo Miguel, príncipe, guardião, guerreiro, ajude-nos nesta batalha. Arcanjo Miguel, nós estamos nesta batalha. Príncipe, guardião e guerreiro. Segundo recadinho, antes de eu atender a primeira ouvinte, eu dizia, segunda-feira, nós começamos a Festa das Santas Chagas. É verdade, amanhã estarei celebrando, mas a festa começa na segunda-feira, missa 7:30.

0: festa das Santas Chagas do deste ano. Marta, que a paz de Jesus esteja com você, Marta. Bom dia, Marta. Alô?
1: Bom dia, padre. Sua benção.
0: Deus abençoe, Marta. De onde você fala?
1: Eu falo de Fundão, Espírito Santo.
0: Minha saudação a Fundão, a todo o povo do Espírito Santo. E como é que você me acompanha?
1: Padre, eu acompanho pela Rádio América, pelo YouTube, pelo Evangelizar, dependendo do cômodo que eu tiver na casa.
0: Tá certo.
1: Quando eu estiver na máquina, eu tô no YouTube, tá. Na Rádio América. Quando eu estiver na sala, eu tô no Evangelizar, na televisão.
0: Tá certo. Você falou na máquina, você é costureira?
1: Eu trabalho com remate, faço concertos.
0: Tá bom, minha filha. Então aí, pelo YouTube, pela Rádio América, mas diga lá, Marta, a palavra é sua.
1: É, padre, eu queria, meu sonho era conversar com o senhor.
0: Hoje é seu dia.
1: Eu acompanho o senhor todos os dias, por todo o invadimento do dia, oração da noite, e assim, eu falo assim que eu acordo com o padre Reginaldo e dormo com o padre Reginaldo.
0: Amém, Jesus.
1: Eu durmo com o texto da Santa Chaga, ligado em mim no YouTube.
0: Deus seja louvado.
1: E aí eu peço, eu quero pedir oração pra minha família.
0: Pois não. Diga lá.
1: Porque desde a morte da minha mãe, assim, a nossa família veio muitas tribulações.
0: Ah.
1: Eu tô com a irmã mais velha, ela teve um acidente, ela foi atropelada pela Elia, a cuidadora dela morreu na hora.
0: Meu Deus.
1: E ela já tinha problema de vista, e com esse acidente, né, ela acabou perdendo a vista de vez. Hoje ela tá cega.
0: A sua irmã?
1: É.
0: Então sinto pela perda da cuidadora. Você lembra o nome dela?
1: É, Sirleide.
0: Como?
1: Sirleide.
0: E o nome da sua irmã?
1: Maria Domingas,
0: tá bom.
1: E aí ela quebrou a perna, ela ficou 90 dias na cama. E a gente cuidando dela, né? Hoje ela é viúva, mas só que assim, ela reclama muito, né, da gente, ela não aceita muito, ela quer que a gente assim, atenção pra ela. A gente paga a cuidadora, a gente não, ela, né, paga uma cuidadora de segunda a sábado, sábado e domingo, entre nós irmãos, vamos revezando.
0: Certo.
1: Mas só que hoje a gente só tá em quatro irmãos.
0: Sim.
1: Então, assim, é complicado, né, e eu sou a única irmã que sempre estou dando da mão, né? E acabei me afastando um pouquinho por orientação do psiquiatra, né? Que depois da morte da minha mãe.
0: Fala mais alto, filho. Fala mais alto, você está diminuindo. Depois da morte.
1: Depois da morte da minha mãe, eu tive uma depressão.
0: Tá.
1: Apesar que eu não cuidava dela, mas assim, veio aquele vazio e. Aí, com uma orientação do psiquiatra, ele pediu que eu não ficasse carregando nas costas meus irmãos.
0: Tá.
1: Porque eu sou aquela pessoa que estou disponível para ajudar. Eu sou sempre assim, aconteceu algo, eu estou sabendo, eu já corro para ajudar.
0: Entendi.
1: Então, hoje eu estou passando por um momento meio difícil, porque dia 14 de junho a gente está com câncer. Eu que cuidei dela durante um ano,
0: entendi.
1: Quatro meses.
0: Tá.
1: E com 7 dias que ela faleceu, a outra irmã minha, ela se jogou da janela da casa da minha irmã com depressão.
0: Misericórdia.
1: Aí ela ficou 40 dias na UTI. E hoje eu tô assim, com o coração apertado, que eu queria estar lá ajudando ela, mas eu não posso, porque o psiquiatra falou, não, você não pega essa carga pra você.
0: Entendi.
1: Ela tem os filhos, ela tem um marido, deixa que eles cuidem dela, né?
0: Filha, eu entendo e é importante seguir a orientação médica, mas você pode estar presente em oração. E é isso que eu tenho certeza que você faz. Você diz que você reza o tempo todo.
1: É.
0: E sem dúvida tem os filhos, mas mesmo a sua irmã, você falou são quatro irmãos, tentar dividir, né, a presença junto a ela, vocês estão dando assistência com uma cuidadora, mas é justo que você cuide de si.

0: mas ao mesmo tempo esteja presente, mesmo que não seja uma presença física, uma presença orante. Mas eu anotei o nome de uma das irmãs, Maria Domingas. Tem outros nomes que você gostaria de deixar?
1: Tem a Luzia, né, que faleceu.
0: Tá.
1: Com câncer, assim, foi coisa de 1 ano e 4 meses.
0: Certo.
1: E a Rita, que se jogou da janela, né? E hoje eu sinto que ela não voltou aquela Rita que era. Não voltou, não.
0: Entendi.
1: Ela, até no semblante dela, não... É complicada, porque ela foi também no psiquiatra e ela fez um exame, deu como que ela já tá com mal de Alzheimer, né?
0: Entendi.
1: Mas ela tá com 60 anos, padre.
0: É nova, muito nova.
1: É nova.
0: Nova.
1: Muito nova.
0: Eu acolhi todos os nomes, Marta. E vamos colocar na festa das Santas Chagas. Será a semana inteira rezando, pedindo, suplicando. Nós estamos em plena novena de São Pio. Colocar você, suas irmãs e todas as necessidades, tá certo, Marta?
1: É, padre, eu também queria botar a palavra no meu esposo.
0: Pois não, diga o nome.
1: Tem 12 anos que ele faleceu e eu sonho com ele toda noite. É o Josias Casotto.
0: Josias?
1: Casotto.
0: Casotto. Que Deus abençoe, que Deus a fortaleça. Marta de Fundão, Espírito Santo, YouTube Padre Manzotti, América AM FM de Vitória, Arcebispo Dom Ângelo Ademir Mesari, da Arquidiocese de Vitória. Eu vou para o intervalo e eu volto com a leitura orante, lembrando, nós estamos em plena novena de São Pio, pé de grande, gente. São Pio é o intercessor da obra Evangelizar é Preciso. São Pio de Pietrelcina, rogai por nós, rogai por nós. E voltamos já, volte comigo.

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0: Nós vamos para a leitura orante, que é de Samuel. Nós estamos falando sobre o profeta Samuel, o último dos juízes, o primeiro dos profetas. E gostaria de só frisar. Ah, gente, segunda-feira, início oficial da festa das Santas Chagas. Mas eu queria dizer, de modo geral, Curitiba, região metropolitana, participe segunda, terça, quarta, quinta, sexta, sábado, domingo, venha ao santuário, sempre uma programação especial. Quero dizer a todos que acompanham pela TV Evangelizar, Rádio Evangelizar, aplicativos, YouTube, tire semana que vem para acompanhar a festa das Santas Chagas, mesmo que seja à distância. A programação é intensa e é crescente. Falando sobre a programação de segunda, 7:30 da manhã, Santa Missa no Santuário. Às 10 horas, é claro, experiência de Deus, e será exibido no palco externo e dentro do santuário. Isso mesmo, você vai estar no santuário para missa do meio-dia, vai estar acompanhando experiência de Deus, e no palco externo da festa das Santas Chagas, às 11 horas, novena das Santas Chagas, bênção com o ícone do santuário, com padre Fernando Souza e Cláudio Andrade. 12 horas, toca a corneta sacristão. Acompanhe presencialmente ou pela TV Evangelizar, fique ligado. Santa Missa de abertura da festa das Santas Chagas, às 13 horas. Programação artística e cultural no parque, no palco externo. Às 18 horas, sacristão, noite de louvor, com padre Rodrigo Natal, de Taubaté, São Paulo, e Tony Alisson. Isso na segunda-feira. Lembrando que nós passaremos pela, nós estamos fazendo a novena por dia 23, que é o dia solene, o dia de São Pio de Pietrelcina, na quarta. Mas eu convido a semana inteira, esteja sintonizado pela TV, pela rádio, esteja presencial no santuário. Filhos amados, povo querido de Deus, nós vamos agora à leitura orante. Bíblia aberta. Cartilha de oração.
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0: E hoje, concluindo Samuel, 1 Samuel, capítulo 16, versículo 1 a 13. 1 Samuel, capítulo 16, versículo 1 a 13. Lembrando, ainda dentro dessa palavra, hoje é o último dia, mas você perdeu Samuel. Segunda-feira foi a semana inteira, começamos na segunda. Então está lá na leitura orante. Eu digo, o último dos juízes, o primeiro dos profetas. Samuel 16:1. O Senhor Deus disse a Samuel: até quando você vai continuar a ter pena de Saul? Eu não quero mais que ele seja rei de Israel. Encha um chifre com azeite e leve com você. Depois, vá a Belém. Atenção, não pode passar despercebido. Belém. Jesus nasceu em Belém. Aqui temos que sempre jogar com o Novo Testamento. Em Belém, até a casa de um homem chamado Jessé, pois eu escolhi um dos filhos dele para ser rei. Como posso fazer isso? Respondeu Samuel. Se Saul souber disso, ele me mata. O Senhor Deus respondeu: leve um bezerro e diga que você foi lá para oferecer um sacrifício ao Senhor. Convide Jessé para o sacrifício e depois eu lhe digo o que fazer. Você ungirá como rei aquele que eu indicar. Preste atenção. O profeta, lembra, foi semana passada, abrindo os profetas. O profeta é aquele que faz o que Deus manda, não prega a si mesmo, faz o que Deus manda. Então, por isso é forte esta palavra. Vá, Samuel, você ungirá como rei aquele que eu indicar. Samuel fez o que o Senhor Deus havia mandado e foi a Belém. Quando chegou lá, os líderes da cidade foram tremendo encontrá-lo e perguntaram: a sua visita é de paz? Sim, respondeu Samuel. Eu vim oferecer um sacrifício a Deus. Purifiquem-se e venham comigo. Ele mandou Jessé e seus filhos se purificar e convidou para o sacrifício. Quando eles chegaram, Samuel viu Eliabe, um dos filhos de Jessé, e pensou: olha, atenção, atenção. Samuel viu um dos filhos que ele foi para ungir, um dos filhos de Jessé, na cidade de Belém. Quando ele viu Eliabe, ele pensou: esse homem que está aqui na minha presença, está na presença de Deus, o Senhor, certamente é aquele que o Senhor escolheu. Quem pensou isso? Samuel. Mas ele olhava com os olhos humanos. Mas o Senhor disse: não se impressione com a aparência, nem com a altura desse homem. Eu rejeitei, porque não julgo como as pessoas julgam. Eles olham para a aparência, eu vejo o coração. Vejo o que disse Deus a Samuel: não se iluda com a aparência. Meu Deus, como isso é atual. Não se iluda com a aparência. Os homens olham com os olhos. Deus disse: mas eu vejo o coração. Deus não olha a nossa aparência. Deus vê o nosso coração. Vou repetir que isso é fortíssimo. Deus vê o nosso coração. Então Jessé chamou o seu filho Abinadad e o levou a Samuel, mas Samuel disse: esse também não foi escolhido pelo Senhor. Aí José trouxe o filho Simeia e Samuel disse: o Senhor Deus também não escolheu este. Assim José apresentou a Samuel 7 dos seus filhos e Samuel disse: o Senhor Deus não escolheu nenhum deles. E perguntou a Jessé: você não tem mais nenhum filho? Jessé respondeu: tenho mais um, o caçula, mas ele está fora tomando conta das ovelhas. Então mande chamá-lo. Disse Samuel: nós não vamos oferecer o sacrifício enquanto ele não vier. Aí Jessé mandou buscá-lo. Ele era um belo rapaz, saudável e de olhos brilhantes. E o Senhor disse a Samuel: é este mesmo, unja-o. Samuel pegou o chifre cheio de azeite e ungiu a Davi na frente de seus irmãos. E o Espírito do Senhor dominou Davi, e daquele dia em diante ficou com ele. E Samuel voltou para Ramã. Palavra do Senhor, graças a Deus. Os olhos humanos veem a aparência, mas Deus olha o nosso coração. Fique com essa mensagem por hora e vamos rezar daqui a pouco. Voltamos já.

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1: 10:37.
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0: e rezemos a palavra de Deus. Senhor, que como fruto desta leitura de 1 Samuel, capítulo 16, versículo 1 a 13, compreendamos que Deus olha o nosso coração. Senhor, o mundo vive de aparências e nós somos instigados a julgar o outro pela aparência. Senhor, hoje vivemos uma cobrança imensa sobre a aparência, o externo, o supérfluo, mas dai-nos essa consciência de mantermos o nosso coração puro e cheio de boas obras, como diz a tua palavra. Um coração bom, o evangelho de hoje, um coração bom e generoso, porque este é o teu olhar. Foi assim que Deus olhou para Davi, o filho caçula de Jessé, um homem bonito, olhos brilhantes, mas não foi isto que chamou a atenção. Os outros seus irmãos eram mais altos e mais aparentes, mas Deus olhou o coração. Senhor, que o nosso coração seja bom e generoso, porque isto que importa. E Senhor, que o Espírito habite em nós, como habitou em Davi, e permaneça em nós. Amém. Com isto, nós terminamos a leitura do livro de Samuel, o primeiro dos profetas, o último dos juízes. Esta foi a leitura orante de hoje. Escute esse testemunho, por favor.
1: Aqui é a Vanisa de Lagoa da Prata. Eu recebi a capelinha
0: dos aniversários
1: na minha casa.
0: Que maravilha.
1: Mas toda vez que eu ia repassar, eu perdi a minha bênção por causa da pessoa que eu repassava.
0: Como assim?
1: Aí com isso.
0: Não, volta, sacristão, e aumenta ali. Uma partezinha eu não entendi direito. Solta lá, por favor.
1: Que é a Vanisa de Lagoa da Prata.
0: Tá.
1: Eu recebi a capelinha da Santa Chagas na minha casa.
0: Certo.
1: Mas toda vez que eu ia repassar, eu perdi a minha bênção por causa da pessoa que eu repassava. Aí com isso, eu aproveitei para ser mensageira da capelinha e mobilizei toda a minha família para ir.
0: Certo.
1: Associei filho,
0: olha,
1: marido,
0: isso,
1: irmãos, cunhados, sogra, para mim ser a mensageira. Hoje eu sou mensageira da capelinha, graças à minha família. Eu quero agradecer e eu tenho na minha casa o cantinho evangelizar. Porque tudo que o senhor manda eu recebo e coloco lá no cantinho evangelizar. Obrigada, padre. Toca o sino, sacristão.
0: Deus abençoe, Vanira. Oh, coisa boa, gente. Maravilha. Ela recebia a capelinha e passava pra frente. Agora, que ela fez? Se tornou uma mensageira da capelinha de Jesus das Santas Chagas. Então, que tal você se tornar uma mensageira da capelinha de Jesus das Santas Chagas? Capelinha de Jesus das Santas Chagas, 0800-410-6060. Faça como a Vanira. E quero lembrar que terça-feira, semana que vem, na festa das Santas Chagas, nós teremos à noite um encontro às 19 horas com as líderes mensageiras da Capelinha de Jesus das Santas Chagas, presencialmente. Então, quem tiver capelinha, que veio para a festa das Santas Chagas, traga a capelinha. E será presencialmente no Anfiteatro de Jesus das Santas Chagas. E procurarei estar presente. E também, quem puder, acompanhe pela TV Evangelizar, Rádio Evangelizar, porque será transmitido também pelo YouTube Padre Manzotti. este encontro que eu estarei presente na terça-feira, Jesus das Santas Chagas, com as líderes mensageiras das capelinhas. Aproveite hoje, ligue agora, fale com os nossos atendentes, faça como a Janira, 0800 410 6060. Dê de presente a Jesus este serviço. Vou me tornar um mensageiro da Capelinha de Jesus das Santas Chagas. Meu abraço a Lagoa da Prata, Minas Gerais, Rádio Divinal FM, Dom José Aristeu Vieira, Diocese de Luz. Darcy, que a paz de Jesus esteja com você, Darcy.
2: Bom dia, Padre Reginaldo, e contigo também.
0: Obrigado, Deus abençoe. De onde você fala, Darcy?
2: Falo de Criciúma, que honra estar ouvindo a tua voz, Padre Reginaldo.
0: Amém. Olha, hoje é seu dia, como é que você me acompanha ali em Criciúma, filho?
2: Pela TV Evangelizar, canal 17.
0: Ponto um, louvado seja Deus. Canal aberto, gente, tá vendo?
2: Canal aberto.
0: Diga lá, Darcy.
2: Temos ali com ele desde 2020, né?
0: E coisa boa, né? Graças a vocês associados que nós conseguimos manter os canais abertos em várias cidades do Brasil e capitais, principalmente. Ah, vai lá.
2: Sim. Padre Reginaldo, em primeiro lugar agradecer a Deus por eu estar conversando contigo, porque eu já estou ficando maduro, como se diz, né? para não dizer velho, né, padre?
0: Maduro, vamos lá, maduro, isso mesmo.
2: E pedir uma bênção para um rapaz, a saúde, que Deus ilumine, ele é irmão da minha nora, o rapaz está baixado no hospital, problema de coração. João Miguel.
0: O que ele tem?
2: Ah, é problema de coração, depressão. O menino vem sofrendo, perdeu a mulher, perdeu a mãe, perdeu o tio, e aí acumulou aquela carroça cheia de problema pra cima do rapaz, né?
0: Entendi.
2: E aí tá naquela coisa assim, não tá boa a coisa pro lado dele, Padre Reginaldo.
0: Entendi.
2: Então fica difícil, né?
0: João, agradecer
2: pela nossa saúde aqui em casa, minha, da minha esposa, da minha família. Graças a Deus nós temos bem, queremos continuar mais melhor ainda, né?
0: Que bom, filho. Louvado seja Deus.
2: Amém. E é muito bom. Padre Reginaldo, e outra coisa, uma forcinha pro seu anjo da guarda, falar com o anjo da guarda do NPS pra me pagar a minha revisão, Padre Reginaldo.
0: Olha aí, Darcy.
2: Já ganhei. O juiz já liberou e os caras do NPS não querem me dar esse dinheiro e tá fazendo falta.
0: Eu acredito. Padre. Então é propício que você fale em plena novena de São Pio de Pietreutina, porque São Pio que ensinou que meu anjo da guarda fale com o anjo da guarda da outra pessoa para resolver os problemas.
2: Justamente, padre.
0: Então vamos pedir a Deus que aquilo que lhe é de direito seja realizado, né, Darcy?
2: Sim, padre, e Deus sabe, eu paguei, eu contribuí, padre Reginaldo. Muitas horas de noite eu carreguei a lua de carona em cima da lona do caminhão para poder pagar, e agora chega a revisão, não dá. Não, aí não é certo, né, padre Reginaldo?
0: Verdade, tá aí um caminhoneiro colocando, gostei da frase, carreguei a lua de carona, quer dizer, passou a noite viajando. Darcy, você vai ligar ainda, mesmo que você não fale comigo, você vai deixar o testemunho dizendo: pela graça das Santas Chagas e São Pio, eu consegui a minha revisão. Revisão. Tá certo, Darcy?
2: Tá certo, padre, mas com toda alegria, eu quero dar o testemunho aí no santuário.
0: Opa,
2: padre.
0: Seja bem-vindo, então. Deus abençoe, Darcy de Criciúma, Santa Catarina, que quero prestar homenagem a todos os caminhoneiros, taxistas, todos que vivem do trabalho, todos os motoristas. Criciúma, Santa Catarina, TV Evangelizar, canal 17.1, Rádio Rota da Imigração FM, Dom Jacinto Inácio Flash, da Diocese de Criciúma. 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Aproveite e peça oração para a festa das Santas Chagas e diga: vou me tornar um associado, 0800 410 6060, ou pelo WhatsApp 41 3221 6060. Eu volto já, volte comigo.

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0: dia, aniversário da Rádio Bambina FM, São José do Rio Claro, Mato Grosso, Brasil FM, Santa Bárbara do Oeste, São Paulo, Clube FM, Sabáudia, Paraná. E também amanhã, FM Central, FM Quixadá, Ceará, Santiago FM, Santiago do Sul, Santa Catarina, aniversário da Cauane, esposa do meu afilhado Matheus, Deus abençoe. Gente, lembrando, nós estamos, pode continuar com o Inabalável, porque nós estamos, fizemos o 31º dia da quaresma de São Miguel. Você perdeu às 9:30? Faça depois da experiência de Deus. Padre, mas eu perdi antes. Comece hoje, vá em frente. Quaresma de São Miguel, pedindo a confiança e a providência divina, trocar a ansiedade pela confiança. YouTube Padre Manzotti Oficial. Lembro também, queridos irmãos, padre, eu quero saber toda a programação da semana da festa das Santas Chagas. Você encontra no YouTube Padre Manzotti. Eu também coloquei no padremanzotti.com.br. Evangelizar é preciso.com.br. Você também terá no site santuarioguadalupe.com.br. Mas eu quero dizer, começa segunda-feira. Atenção, a programação, ela tem alguma. Começa oficialmente na missa do meio-dia. É oficial a missa do meio-dia. Mas atenção, 7:30 já tem missa. Depois teremos experiência de Deus, a transmissão no palco dentro do santuário. Às 11 horas. Nós teremos a Santa Missa, a bênção do ícone, 12 horas, missa de abertura, 13 horas, programação artística, 18 a 20:30, noite de louvor com Rodrigo Natal, Padre Rodrigo Natal, Tony Alisson. Lembrando, cada dia uma programação. Então, semana que vem, se você tiver presencialmente Curitiba, região metropolitana, venha. Venha para o santuário. Se você estiver em todo o Brasil e fora do Brasil, se programe para estar ligado na TV Evangelizar, YouTube Padre Manzotti. Amado povo de Deus, festa das Santas Chagas, que maravilha. Hoje eu vou falar, porque hoje é dia de São Januário, mas escute, nós vamos passar por lá, na peregrinação de Pentecostes, que de maio do ano que vem. Que é o jubileu de diamante dos 60 anos da renovação carismática católica. Eu estarei junto, e será em Assis, terra de Santa Clara, São Francisco e São Carlo Acutis. Mas nós começaremos em Palermo, visitando a Catedral de Palermo, lugar maravilhoso, tem tanta coisa para contar de lá. Depois nós fomos para Cefalu, missa dominical na Catedral Normanda. Iremos a Siracusa, e eu coloquei essa Siracusa porque lá é a Basílica de Santa Luzia, onde Santa Luzia foi martirizada, protetora dos olhos. Iremos a Taormina, uma joia incrustada na montanha. Depois iremos a Pompeia, Nossa Senhora do Rosário de Pompeia. Iremos a Costa Amalfitana, já pensou nisso? Depois nós iremos à Ilha de Capri. Ah, vale a pena, gente, vale a pena. Vamos a Nápoles. E aí que eu queria dizer, hoje é dia de São Januário. E é exatamente lá em Nápoles que tem o tesouro de São Januário e onde o sangue se liquidifica de tempos em tempos, até hoje. Vamos a Assis, no Congresso, terra de Santa Clara, São Carlo Acutis, São Francisco de Assis. E depois iremos a Roma, visitar Roma e lembrar que acontece o evento, inclusive com uma audiência com o Papa Leão XIV. Entre em contato conosco, 419-8753-3300, 419-8753-3300. Gente, eu tô até com testemunho para ler aqui, mas o meu coração pede irmos para a novena. E já pedindo uma semana abençoada, uma festa cheia de frutos, de conversão, de graças e bênçãos. Sexto dia, São Pio de Pietrelcina.
1: Padre Pio, Santo Pio.
0: Ó Jesus, fonte de amor e misericórdia, Nós vos agradecemos por nos terdes dado São Pio de Pietreutina como sinal vivo de vossa paixão, morte e ressurreição. A ele destes as vossas próprias chagas, que São Pio carregou com serenidade e força, comunicando ao mundo a vossa compaixão. Por isso, por intercessão deste grande santo, São Pio de Pietreutina, dai-nos a graça que tanto necessitamos. Qual é a graça que você pede a Deus por São Pio hoje? Qual a graça você pede a Deus hoje? Por intercessão de São Pio. Jesus, a exemplo de São Pio, dai-nos a graça de nos unir à vossa compaixão, vossa paixão, e nos abrigar em suas santas chagas e desfrutar da gloriosa ressurreição. Jesus, por intercessão de São Pio, nos conceda a graça que necessitamos para realizar neste mundo a nossa vocação e nossa missão. São Pio de Pietreutina, ajudai-nos a viver como os cristãos, a buscar o perdão e a cura de nossas feridas. São Pio de Pietreutina, dai-nos mais amor e Eucaristia. São Pio de Pietreutina, curai as nossas feridas pela confissão. São Pio de Pietreutina, fortalecei os enfermos. São Pio de Pietreutina, animai a nossa vida de oração. São Pio de Pietreutina, rogai por nós. O Senhor esteja convosco, Ele está no meio de nós. Abençoai, Senhor, a água, a roupa dos enfermos, as fotos de família. Abençoai os remédios e aqueles que mais precisam da vossa infinita misericórdia. E a festa das Santas Chagas, que possa ser de frutos profundos de conversão, curas, milagres e prodígios. Um bom final de semana, em nome do Pai, do Filho e do Espírito Santo. Amém. 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
1: Seja bem-vindo, Espírito Santo.
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1: Bom dia, meu irmão, minha irmã, queridos radiovintes da nossa Santa Cruz, né? A nossa princesinha aqui da paróquia. Coisa mais boa do mundo tá aqui com vocês. Oh, potência! Em período de festa, festa do nosso padroeiro que inicia amanhã, não é? Como é bom, né, gente? Celebrar o nosso padroeiro. Então vai meu abraço aqui, ó, para todos que estão nos escutando. No trabalho, na sua casa, o hospital, né? Você sabe que o hospital, nós colocamos a Rádio Santa Cruz o dia todo lá, os queridos irmãos do hospital, o pessoal da feira, né? Que sempre pede um abraço, a nossa feira aqui que acontece ali na praça, ali no mercado, zona rural e as nossas comunidades urbanas e as outras comunidades que não são da paróquia, mas são de nossa diocese de Almenara, né, as cidades que nos acompanham, como também outras dioceses. Um grande abraço. E nós vamos refletir sobre o Evangelho do 25º domingo. Mas antes disso, vocês fiquem aí na escuta, porque depois da reflexão da Bíblia à Vida, nós vamos falar sobre a nossa grande festa de São Miguel. 200 anos de festa não é 200 dias, não, gente. 90 anos da construção da nossa matriz, né? Em 2030, 200 anos da criação de nossa paróquia. Então, nós temos festa por um bocado de tempo, né? E Júnior está aqui comigo, representando as comitivas. E também nós vamos falar sobre a missa sertaneja e sobre a cavalgada do nosso glorioso arcanjo. Vamos iniciar comigo, em nome do Pai, do Filho e do Espírito Santo. Amém. Então, esse final de semana, nós vamos nos alegrar, né, e celebrar a memória pascal de nosso Senhor. Então, esse final de semana, e sobretudo domingo para nós católicos, é dia santo. É o dia que nós celebramos a ressurreição de Jesus. E o próprio Senhor nos chama a aprofundar e viver o sentido da sua aliança para conosco como um dom gratuito, revelado na pessoa do Senhor Jesus Cristo, do Senhor Jesus. Então, movidos pela ação de graças, que é o domingo, né, participemos, né, das nossas liturgias. Onde nós temos missa, nós vamos participar de missa. Onde nós temos celebração da palavra, sobretudo as comunidades onde não tem um padre, né, que venha celebrar a Eucaristia, participar da celebração da palavra. Domingo não é dia só de churrascada, não, e cervejada. Podemos até fazer o nosso momento. Mas primeiro, como dizia minha avó, primeiro a oração, depois a diversão. No domingo é isso. Dia de semana é primeiro a obrigação e depois a devoção. E dia de domingo, primeiro a devoção e depois a diversão. Sempre celebrar Jesus, o nosso Rei. Então, o evangelho que nos é proposto nesse final de semana é o evangelho de São Mateus, capítulo 20, de 1 a 16. Tem um tempinho que eu não venho aqui na rádio estar com vocês, mas é tanta correria, mas eu estou aqui com vocês o tempo todo, no pensamento e no coração. Então, agora vamos nos colocar no sentido de escuta dessa palavra. Você que dirige, você que está no seu trabalho, você aí no Hospital São Miguel, você na sua casa, você no seu trabalho, na sua lavoura, você onde quer que você esteja. O rádio é bom que ele não nos para, ele nos acompanha. Então, o Senhor esteja convosco, ele está no meio de nós. Proclamação do Evangelho de Jesus Cristo segundo São Mateus. Naquele tempo, Jesus contou essa parábola a seus discípulos. O reino dos céus é como a história do patrão que saiu de madrugada para contratar trabalhadores para sua vinha. Combinou com os trabalhadores uma moeda de prata por dia e os mandou para a vinha. A vinha é o lugar onde que se planta uva. Às 9 horas da manhã, O patrão saiu de novo, viu outros que estavam na praça desocupados e lhes disse: ide também vós para a minha vinha, e eu vos pagarei o que for justo. E eles foram. O patrão saiu de novo ao meio-dia e às 3 horas da tarde e fez a mesma coisa. Saindo outra vez pelas 5 horas da tarde, encontrou outros que estavam na praça e lhes disse: por que estáis aí o dia inteiro desocupados? Eles responderam: porque ninguém nos contratou. O patrão lhes disse: ide vós também para a minha vinha. Quando chegou a tarde, o patrão disse ao administrador: chama os trabalhadores e paga-lhes uma diária a todos, começando pelos últimos até os primeiros. Vieram os que tinham sido contratados às 5 da tarde e cada um recebeu uma moeda de prata. Em seguida, vieram os que foram contratados primeiro e pensavam que iam receber mais. Porém, cada um deles também recebeu uma moeda de prata. Ao receberem o pagamento, começaram a resmungar contra o patrão: esses últimos trabalharam 1 hora só. E tu igualastes a nós, que suportamos o cansaço e o calor o dia inteiro? Então o patrão disse a um deles: amigo, eu não fui injusto contigo. Não combinamos uma moeda de prata? Toma o que é teu e volta para casa. Eu quero dar a este que foi contratado por último o mesmo que dei a ti. Por acaso não tenho direito de fazer o que quero com aquilo que me pertence? Que estás com inveja? Porque estou sendo bom? Assim os últimos serão os primeiros, e os primeiros serão os últimos. Palavra da salvação. Glória a vós, Senhor.

0: íntimo.
1: Gente, que evangelho interessante, não é? Então nós vivemos nesse final de semana a nossa liturgia proposta pela Mãe Igreja, a gratuidade de Deus, né? Numa reflexão bem apurada das realidades do reino de Deus, que é bem diferente do nosso. Tudo isso dentro daquilo que todos e todas que não são serenos aflige. Os últimos serão os primeiros, e os primeiros serão justos. O evangelho que nos é proposto nos convida a sermos gratuitos com o Pai do Céu, que é gratuito para com todos os viventes, dentro da universalidade da salvação. A salvação é para todos, não é para um grupinho de privilegiados. A salvação de Deus vem para todos, todos e todas que querem acolher essa salvação. Então a lição de hoje é muito difícil e muito provocadora. É a lição da gratuidade. E aí vem uma pergunta, né? Será que também eu sou grato? Eu sou grata? Porque todos os dias nós acordamos, Deus nos dá a oportunidade de reiniciar, tendo dificuldade ou não, tendo problema ou não, tendo saúde ou não, Deus nos dá a chance de recomeçar. E como eu tenho vivido essa vida de graça que Deus me deu, não é? Então Deus oferece e dá porque Ele é generoso, não porque alguém de nós mereçamos ou tenhamos dinheiro para ter comprado direitos que possam garantir algum ganho nessa troca. Dai de graça aquilo que recebeste de graça. Então todos os homens, todas as mulheres recebem o dom da vida com gratuidade, e esse deveria ser o nosso comportamento para toda a nossa peregrinação nesse vale de lágrimas rumo a Jerusalém Celeste. Então a gratuidade é maior demonstração do tanto que o Senhor Jesus nos ama e nos quer bem. Ele morreu generosa e gratuitamente no madeiro da cruz para a salvação da humanidade. Então hoje essa parábola que nos é proposta na liturgia não nos fala de trabalho e de salário com bens somente material, mas fala da generosidade do patrão, do empregador, que deve ser a nossa meta para a nossa vida do dia a dia. E é difícil ser generoso, é difícil ser generosa, na verdade. Muitas vezes nós fazemos um caminho de ensimesmamento, né? Eu quero só para mim. O que eu vou ganhar com isso? Ninguém agradeceu. Eu tô fazendo, ninguém tá vendo? Não, Deus vê tudo. E o mais importante ainda do que se Deus possa ver ou enxergar, e com certeza tudo Ele vê, é a nossa própria consciência. Eu faço porque eu quero ser bom, eu quero ser generoso, eu quero ser generosa, eu quero imitar Jesus. Então a lição central da liturgia deste domingo, deste final de semana, é a bondade de Deus, né? Representado no patrão, que pagou aos últimos tanto quanto aos primeiros. Então dentro do sentido do reino de Deus, usando não critérios humanos, mas os critérios de Deus, que nos ensina que ama os últimos como ama os primeiros. Deus não faz acepção de pessoas e nem comete injustiça. Pelo contrário, Ele é o patrão das bem-aventuranças. Ele é o Senhor da misericórdia, da acolhida sem limites, do perdão, da partilha, do acolhimento, com generosidade superabundante, do amor gratuito. Nós somos chamados a pensar como eu tenho gastado essa vida, né, que Deus me deu. Ela passa, né, gente? A beleza passa, a juventude passa, a infância passa, a idade passa, como as coisas ruins passam, como as boas também passam. Fica aquilo que é o mais importante, o essencial. Então nós não podemos pensar na lição central de hoje que foi fácil no tempo de Jesus. Não foi fácil. Ah, para ele foi fácil, para São Francisco foi fácil, Para São José foi fácil. Para os santos foram fáceis. Às vezes a gente reza achando que as coisas vão ficar.

novo sentido de sofrimento iluminado pela sua cruz, pelo seu sofrimento. Jesus foi caluniado, Jesus foi condenado, foi pregado na cruz, mas ele não ficou na cruz. Aí é o que é o interessante: a sua morte mata a nossa morte, e a sua ressurreição redentora abre para todos os homens, para todas as mulheres receberem, porque são criaturas amadas de Deus, esse dom, não porque mereçamos, não porque somos criaturas boas, mas porque Deus é bom, misericordioso, gratuito, generoso, e Ele quer dar. Então, tudo isso junto com as boas obras que somos convidados a aprender. Mas o critério básico disso tudo é o desapegar-se. E nós nos apegamos a coisas, a pessoas, a poderes que não trouxemos e não levaremos. Então a gente precisa entender, de fato, o que é a gratuidade. Não adianta o homem querer comprar a Deus, viu? Porque o reino de Deus é reino de gratuidade, mas também de despojamento, de renúncia. Então a gratuidade é a realização da perfeição da lei. Não adianta eu fazer tudo muito certo se eu não sou uma pessoa grata. Fica morta, não é? É a mesma coisa que fazer um bom arroz doce e não colocar tempero nele. Tá bonito, mas quando vai comer, não tem gosto de nada. Foi feito. O importante é temperar a vida com esse dom que é a gratuidade. E Jesus ensina que o operário é digno do seu salário. Mas Deus ensinou mais com o projeto da gratuidade. Deus é sempre gratuito e todas as ações de seus filhos e filhas devem ser a mesma linha do desapegamento, dos pagamentos e das recompensas, dos reconhecimentos, para a generosidade de tudo, até de si mesmo, e quem se deu até as últimas consequências por amor a nós, que não mereçamos, mas por seu amor é muito maior na cruz, foi Jesus, para alcançar o reino das bem-aventuradas. Então a lição da gratuidade é a grande meta dessa semana que nós vamos iniciar a partir de amanhã, primeiro dia da semana, domingo. E aí cada um de nós podemos depois anotar qual que é a minha lição de gratuidade que eu devo exercer durante essa semana. Semana da novena do nosso glorioso. Nós já estamos celebrando a quarentena, né, de São Miguel. Então, eu sou chamado, independente da sua confissão religiosa, né? Como que eu posso ser na minha casa com a minha esposa, com meus filhos, no meu trabalho, na minha comunidade social, na minha comunidade religiosa? Então, as ações de nosso trabalho, os nossos relacionamentos, a nossa vida de comunidade, nós devemos agir sem esperar receber nada. Uma mãe também é um grande exemplo disso, que acorda bem mais cedo que os filhos, prepara o café, prepara para ir para aula, as roupas passadas, limpas, a casa limpa, prepara o almoço, todo mundo chega. Olha só, uma mãe também deveria ser representada como amor de Deus, que tudo faz sem cobrar reconhecimento. Então a meta dessa semana seria bondade, compaixão, misericórdia e gratuidade. Então Jesus nos ensina a viver o que ele mesmo fez. Jesus não faz exceção entre os primeiros e os últimos. Um pecador que passou toda a sua existência fazendo mal e pecando a não poder mais, convertendo-se arrependido de seus pecados, com certeza será acolhido no céu, igualmente como aquele homem ou aquela mulher justos, porque Deus caritas est, ou seja, Deus é amor e caridade. É a missão que nós temos para viver nessa semana. Vamos aprender com Jesus, vamos esquecer os exemplos humanos, que muitas vezes têm bons, mas também não são duradouros. Mas o exemplo de Jesus, o exemplo de Deus, nos ensina a viver essa gratuidade, desse amor sem limite.
Louvado seja nosso Senhor Jesus Cristo. Faça seu momento de reflexão e daqui a pouco voltamos com os avisos para o

0: Potência de São Miguel. Vai meu beijo no coração. Cida Carmona, minha comadre. Baba Freitas, beijo, Baba. Dona Dilminha Tchutchuca, a festa tá pegando fogo, hein, Dilminha? Vem embora, vem ajudar. Culinha Moraes, né, Culinha? Um beijo no coração. E Gislane e todos e todas que estão nos escutando. Vai meu beijo, meu afeto, meu carinho. Como eu amo vocês, esse povo aqui do Jequitinhonha, a potência de São Miguel, né? Um beijo no coração. E aí, ó, avisos. A festa está nas buchas. Hoje, dia 19, na igreja de São Vicente, nós teremos a bênção para os festeiros, para aqueles que nos ajudam. Você também que fez suas doações, vai lá receber a bênção. E quero agradecer quanta doação, gente. Eu tô assim maravilhado com a bondade desse povo, com a generosidade. As comunidades rurais fizeram lindo. As comitivas, que hoje eu não vou falar o nome, mas você que participa das comitivas da cavalgada, gratidão. Pessoas que estão doando seu trabalho, que estão doando, né? A Secretaria de Cultura e a Prefeitura também tem nos ajudado muito, como as comitivas da cavalgada que tem se reunido, né, Júnior? Como é bom o pessoal das comissões da festa, o pessoal da liturgia, o pessoal do bar. Então nós vamos falar rapidinho aqui sobre a festa de São Miguel e depois Juninho vai falar sobre a nossa grande cavalgada, que é um espetáculo que virou tradição de fato. Agora é a cavalgada de São Miguel de verdade. Ô, gente, São Miguel Arcanjo, o nosso glorioso arcanjo, agora em 2026, ele vai acontecer num contexto de um ano jubilar franciscano. Nós franciscanos estamos aqui há mais de 100 anos e nós precisamos celebrar o nosso padroeiro São Miguel e o nosso fundador São Francisco. Então nós estamos celebrando os 800 anos da morte de São Francisco. E aí une, né, num ideal com três elementos: a espiritualidade de nosso pai São Francisco e o tema jubilar, peregrinos, esperançosos e convertidos. Ou seja, ninguém faz tudo isso de uma vez só. Então a nossa vida é uma peregrinação, a nossa vida é uma esperança em meio aos sofrimentos, e a nossa vida é sempre conversão. Todos os dias nós precisamos nos converter. E a missão do glorioso arcanjo São Miguel, defensor do povo de Deus. Então o tema central é: com São Miguel, peregrinos da esperança nos caminhos de São Francisco. E São Francisco tinha uma grande devoção a São Miguel. São Francisco todos os anos fazia uma quaresma dedicada a São Miguel, e numa quaresma dessa, no dia 17 de setembro, ele recebeu os estigmas de nosso Senhor Jesus Cristo. Então o lema é da nossa festa: o Senhor te abençoe, o Senhor te guarde. Então a festa hoje, a bênção com os festeiros lá na igreja São Vicente, naquela comunidade. E amanhã nós teremos missa 7 da manhã, 9 da manhã e a abertura da nossa novena. A nossa novena com a bênção para os professores e profissionais da educação, gente, pública e privada, todos os professores, todos que trabalham em escola, amanhã terão uma bênção especial para vocês. Então, às 18 horas teremos o terço de São Miguel com adoração ao Santíssimo. Então venham participar conosco, os professores, os educadores, venham participar, que é uma bênção especial no final da missa, das 19 horas. Segundo dia da novena e missa, a mesma coisa. 18 horas haverá o terço de São Miguel com adoração ao Santíssimo e a bênção especial para o exército, polícia civil, penal e militar na segunda-feira. Não vou falar todos os dias porque a minha querida aqui da rádio vai todos os dias lembrar, né? E aí nós teremos a festa também social, gente. A festa social nós teremos. Não vamos ter todos os dias festa, né? Então, a festa, dia 20 do 9. Hoje nós vamos ter um pagode Jequitisamba. Hoje não, dia 20, domingo, pagode Jequitisamba, domingo, com a festa aqui na Matriz. Então, 21, 22 e 23 nós não teremos shows. Vai ter uma música, né? É instrumental ali, uma música mecânica. E dia 24, missa sertaneja. Não é mais dia 25, vai dar uma quinta-feira. Né? A prefeitura, como costume de muitos anos, deve ter mais de 10 anos isso, né? Que busca as nossas comunidades rurais. Então, missa sertaneja com o show de Robson e Luciano. Não é? Dia 25, barraquinhas com som mecânico. Dia 28, Luciano Chapadeiro, Kim Guimarães. E dia 29, dia do padroeiro, Leonardo Costa e Celso do Piseiro. São a programação social. No dia de São Miguel, como todos vocês sabem, alvorada, às 5 da manhã, nós vamos lembrar o nosso padroeiro. Depois, a missa com as crianças, a juventude, a catequese. Consagração de nossa cidade em frente à prefeitura, com uma carreata. Depois, o terço, né, de São Miguel. Acho que às 10, às tarde, 1h30. Depois, concentração na Praça da Rodoviária e saindo a procissão. E às 18 horas, missa e depois a festa. Juninho vai falar um pouco sobre a nossa cavalgada de São Miguel, né, Juninho? Por gentileza.
1: Bom dia, Frei. Bom dia, querido ouvinte. Que alegria, né? Mais um ano estarmos aqui juntos para falar da festa do nosso padroeiro, né? E da cavalgada. É uma alegria muito grande, né? Estarmos aqui mais um ano. Esse ano nós teremos algumas novidades, né? Esse ano a gente não vamos ter as camisas, né? Devido a decisão foi tomada em conjunto da comissão, né? Nosso percurso será o mesmo, né? A gente vai estar reunindo, concentrando a partir das 8 horas lá no posto de Gal, como de costume, né? E nós vamos concentrar a partir das 8 horas. Você pode chegar com sua tropa, selar sua tropa e começar a conversar com os colegas, com os amigos, né? Que às 11 horas nós vamos estar saindo com a cavalgada. A previsão é essa, de sair às 11 horas. Esse ano nós vamos ter nosso querido amigo Gilmar Locutor, né? Que vai vir lá da região do Jacinto para estar aí puxando a cavalgada com a gente, né? O cantor na festa lá embaixo será o Vitor Fernandes, né? E também teremos os cantores local. Nós queremos pedir também você das comitivas, né? Você que se sentir no coração e queira contribuir, né? As comitivas aí já abraçaram a causa. Você também, talvez você não participe de nenhuma comitiva, mas queira doar, né? Nós estamos recebendo doações de descartáveis, né? Você pode estar nos procurando a secretaria paroquial para ver a maneira que você quiser colaborar, doar. Ficaremos muito gratos com a sua doação. E é isso, né? Contamos com a Vaquerama e Defrei.
0: A Vaquerama,
1: as Amazonas.
0: E por que que nós não vamos fazer camisa? Porque nós decidimos, porque as comitivas já têm suas camisas, não é? Quem sabe ano que vem nós vamos fazer novamente. Então, para dar uma folga também nos gastos, que isso. A gente sabe que para arrumar os cavalos, as montarias, tem já gastos para trazer, né, os cavalos aqui. Então, nós. Vai ter o show, né? O show vai ser com quem mesmo?
1: O VF, né? O Vitor Fernandes.
0: Então, o bar lá, o bar oficial da cavalgada, porque a gente aproveita esse dinheiro que a gente trabalha na festa para as nossas missões, né? Que a gente tem muitas comunidades rurais, a gente tem muitas despesas, né? Então, essa festa nos ajuda também para a evangelização e a gente presta conta todos os anos. Então, você que fez suas doações para a festa e quiser continuar doando, nós estamos precisando de leilões. Se você tiver uma bandinha de porco, meio cabrito, um frango, o pessoal que cuida de salgado, tem Mauro aí, né? Ô, gente. Para ajudar nos leilões, Dinha Tinum com a equipe está organizando os leilões virtual, né? Então, gente, nós precisamos de vocês, viu? E essa festa é de vocês. O que é feito aqui fica aqui para vocês. Nós estamos com o projeto de construir o centro de formação. E aí, ao decorrer dos anos, nós estamos, né, juntando esse dinheiro para a gente começar a nossa obra, que vai servir não só para a comunidade católica, mas para toda a nossa comunidade de Jequitinhonha. Então, o objetivo da festa é esse: é ajudar na evangelização, é ajudar também, né, a gente construir algo mais confortável para vocês participarem das reuniões, tanto a zona rural como a cidade. Então eu quero só agradecer. Então, cavalgada dia 27, no domingo. A concentração que hora, Júnior?
1: A partir das 8 horas.
0: A partir das 8 horas no posto
1: de Gal, saída para Itaubim.
0: A saída para Itaubim. Então, aguardamos a todos e todas. E a festa de São Miguel tá aí. A potência de São Miguel. Então, nós seguimos a Jesus e São Miguel nos conduz até Jesus todos os dias, porque o nome Miguel quer dizer quem como Deus. Ninguém como Deus. Ele nos dá a verdadeira referência, que é nosso Senhor Jesus. O Senhor esteja convosco.
1: Ele está no meio de nós.
0: E a bênção de Deus todo misericordioso, que é Pai e Filho e Espírito Santo, desça sobre vós e permaneça para sempre. Viva nosso Senhor Jesus Cristo!
1: Viva!
0: A potência de São Miguel!

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2: Muito bem, bom dia. Tá no ar o Brasil Sertanejo, dá bom dia.
3: Bom dia, bom dia, bom dia.
2: Hoje é a 2, estamos no ar com o Brasil Sertanejo em nome de Beto Agroveterinária, a sua loja mais completa em produtos veterinários com os melhores preços da região, trazendo para você variedades 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A gente começa bem ao som de Diego e Victor Hugo. Acabou o assunto, esse é lançamento. Presta atenção nessa história.
4: Amor, tô indo no banheiro, olhar meu celular aqui. Foi o que ela falou pra mim quando ela levantou da mesa. Amiga, vamos lá comigo, deixar os dois bebendo aí.
5: Eita, eu tenho que o soro.

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13: Agora, faltando 10 para meio-dia na sua Santa Cruz, tem lançamento no ar, hein? Matheus e Cauã com Panda. Muito bom dia para você. Amor.

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2: Você ouviu o lançamento Me Leva Pra Você? Eu tô trazendo mais um agora na voz, Mari Fernandes. Não Era o Vinho, 11:54.

0: abraço muito especial pra Baba, participando com a gente, Rogério, Nelza Mourão, Diênio Barbosa, bom dia pra vocês.
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0: Chegando mais, lançamento é a última do Brasil Sertanejo. Paulo Fernandes e Simone Mendes cantam Circo. Vinícius, até logo.
2: Até loguinho, bom fim de semana.
0: Depois daqui do Brasil Sertanejo tem a propaganda eleitoral obrigatória. E aí tem com produção e apresentação do Vinícius, o Radar Santa Cruz. Não sai da sintonia, tem muito mais pra você. Bom dia. Nesse

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8: 12:28.
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1: Agora, pontualmente, 12:30. Muito boa tarde. Hoje, sábado, dia 19 de setembro de 2026. Em Jequitinhonha, tempo encoberto com chuvas esparsas, 27 graus de temperatura. Está no ar o Radar Santa Cruz. E no radar de hoje você ouve os preparativos para a festa de São Miguel aqui em Jequitinhonha. As últimas informações do caso Master em Brasília. E no esporte, esquenta a briga contra o rebaixamento no Brasileirão. Os destaques do fim de semana, as últimas notícias deste sábado. Isso e mais agora no Radar Santa Cruz. Muito bem, 12:31. Os preparativos para a festa de São Miguel em Jequitinhonha estão a todo vapor. Com a programação cheia, que começa no próximo dia 21, e a expectativa de visitação, a paróquia já vive o dia a dia com o padroeiro. Confira os detalhes agora na reportagem de Alberto Ferreira.
2: Ouvintes ligados na Santa Cruz, vamos conversar com o Parco Freiron sobre a festa de São Miguel, que já está com os preparativos em andamento para acontecer. Ô Frei, explica pra gente o que já está preparado aí, como que está o andamento dos preparativos da festa.
3: Festa de São Miguel 2026, né? Festa nossa religiosa. Ela acontece no contexto de um ano jubilar franciscano. Aqui os frades estão aqui nessa paróquia, nessa diocese, né? Há mais de 100 anos. Então, nós estamos unindo a espiritualidade de São Francisco, que é um tema muito importante: peregrinação, esperança e conversão. A missão de São Miguel como defensor do povo de Deus. Então, nós temos um tema esse ano: com São Miguel, peregrinos da esperança nos caminhos de São Francisco, 800 anos da morte de São Francisco. Esse tema une, né, o espírito jubilar com a espiritualidade franciscana e a proteção do nosso glorioso arcanjo. Então, com São Miguel, arcanjo, peregrinos da esperança no ano jubilar franciscano. E aí, nós celebramos esses 800 anos. O primeiro dia da novena vai ser dia 20, onde nós vamos celebrar aqui o terço de São Miguel, às 18h. A bênção especial será para os professores e profissionais da educação pública e privada. Todos os dias, às 18h, terço de São Miguel e adoração ao Santíssimo Sacramento. Todos os dias. E a cada dia teremos uma bênção especial para, né, os diversos segmentos da nossa cidade, da nossa sociedade. No oitavo dia nós teremos uma diferença, que é o domingo, dia 27, né? Haverá o terço de São Miguel com adoração ao Santíssimo Sacramento, às 9h, 7h, bênção especial para comerciantes com a missa e novena, 7h, às 10h, bênção especial para estudantes com missa e novena. Não teremos missa à noite, dia 27, por ocasião da cavalgada de São Miguel, e faz parte da festa e da novena. Então, quem quiser, e fique sabendo que no domingo, no oitavo dia da novena, a novena será 7h. No nono dia, 18h, a mesma coisa. Terço de São Miguel com adoração ao Santíssimo e bênção especial para todas as pessoas, né? E no dia 29 é o dia importante, aniversário da cidade, dia de São Miguel, com alvorada às 5h, saindo aqui da matriz, nós vamos passar pelas comunidades, né, da nossa cidade. 9h, missa com as crianças e os anjinhos de São Miguel e a catequese. 11h, consagração da nossa cidade em frente à prefeitura, como de costume. Em seguida, sairemos com a carreata, só aqui no centro, não é? uma hora da tarde, terço de São Miguel na Rádio Santa Cruz. Depois, 3:30 da tarde, concentração para a procissão na rodoviária. Às 5 horas sairemos em procissão com a missa solene, né? Presidida pelo nosso reverendo bispo Dom José Hamilton. E essa é a festa religiosa. Então, as barraquinhas vão acontecer no domingo. Domingo nós vamos ter barraquinha. Segunda, terça e quarta não teremos, assim, shows aqui. Mas quinta-feira vai ser a missa sertaneja, dia 24. Não vai ser mais na sexta. Então a missa sertaneja vai ser na quinta-feira. Sexta-feira, de costume, sábado, domingo, segunda e terça, a festa de São Miguel. Nós convidamos a todos que venham participar. É tão importante, né, celebrar o nosso padroeiro, São Miguel, o nosso guardião, que cuida da nossa cidade, que cuida de nós. É o defensor do trono de Deus. E a gente acolhe, né, as pessoas até de fora. Dia de São Miguel vem muitas caravanas de fora para essa festa. E é isso, Alberto. É agradecer a Deus, né, por esse dom que é celebrar o nosso padroeiro.
2: Muito obrigado, viu, Frei? Passando aqui a programação de São Miguel e fechando com o senhor aqui, alguém que se interessar e tiver condições de colaborar com a festa, pode procurar a secretaria da igreja aqui, né?
3: Se você quer nos ajudar com bens materiais, né? Mantimentos, farinha de trigo para as tortas, né? Creme de leite, material para o leilão, né? Então pode procurar a secretaria paroquial. E se quiser nos ajudar também nos dias da festa, pode vir dar seu nome, né? A festa é nossa, a festa é da nossa comunidade. A potência de São Miguel vem nos ajudando a enfrentar, né, as batalhas que nós, né, nos apresentam no dia a dia da nossa vida, né? Ele nos defende nas batalhas, tanto temporais como espirituais. Ele nos leva até Jesus, é o guardião do trono de Deus.
2: E o grito:
3: aô, potência de São Miguel, chama na bota.
2: Tá aí, o Frei Heron conversou conosco aqui na programação da Santa Cruz, reportagem Alberto Vieira.
1: Muito bem, Alberto, muito obrigado pelas informações. A próxima semana promete ser de muita fé, oração e celebração na nossa festa do padroeiro São Miguel Arcanjo aqui em Jequitinhonha. Agora, 12:37, em Brasília, mais novidades sobre o caso Master. A nova leva de documentos revelados após a queda do sigilo mostra que o ministro do STF, Gilmar Mendes, também recebeu Daniel Vorcaro em um encontro de agenda na capital brasileira. Agora, mais informações.
4: O ministro do Supremo Tribunal Federal, Gilmar Mendes, recebeu Daniel Vorcaro, acompanhado de 2 advogados, em seu gabinete. O encontro com o banqueiro foi em 11 de abril de 2024. De acordo com Gilmar Mendes, a pauta foram créditos decorrentes de uma indenização devida pela União à destilaria Alcídia, no interior de São Paulo, em função de preços fixados pelo governo nos anos 80 e 90. Gilmar votou contra o interesse de Vorcaro, mas foi derrotado no plenário. Outro caso liga Vorcaro ao ministro do STF. O empresário Francisco Feitosa, ex-cunhado do ministro do STF Gilmar Mendes, teria trocado mensagens com Daniel Vorcaro. Mensagens encontradas no celular do banqueiro mostram uma possível relação dele com Chiquinho. Vorcaro e o celular atribuído ao ex-cunhado de Gilmar Mendes trocaram mensagens de abril de 2024 a junho de 2025. O período coincide com o momento em que o ministro do STF relatava uma ação que requeria a abertura de novos cursos de medicina. Chiquinho assinou contrato de consultoria com a empresa Super Empreendimentos, investigada por, supostamente, ser um dos braços financeiros de Vorcaro. Há mensagens do celular atribuída a Francisco Feitosa para Vorcaro, indicando ações no Ministério da Educação e também de aconselhamento para o banqueiro se aproximar de Gilmar Mendes. Chiquinho não revelou quanto recebeu pelo serviço, apenas que a consultoria se deu por um curto período e que a Super atuava em vários segmentos. Conversas entre os dois apontam um pagamento de R$500 mil mensais e uma parcela extra de R$800 mil no primeiro pagamento. Gilmar Mendes negou qualquer relação com Vorcaro e também que votou contra os interesses das empresas e a favor do governo na ação sobre novos cursos de medicina. Chiquinho é irmão de Guiomar Mendes. A advogada separou-se do ministro do STF em novembro de 2025. Agência Rádio Web de Brasília.
1: Agora, 12:40, está na hora do giro do esporte. Esquenta a corrida contra o rebaixamento no Brasileirão. E a seleção feminina de futebol continua a preparação para o Mundial do ano que vem, com amistosos de peso. Isso e mais, agora no radar.
5: A 28ª rodada do Brasileirão começa neste sábado e com alguns duelos envolvendo a parte de baixo da tabela. O Mirassol vai receber o Botafogo dentro do Maião, precisando vencer. As duas equipes ainda lutam contra o rebaixamento. Remo e Santos no Mangueirão, a mesma coisa. O Remo em situação delicadíssima na tabela, é o vice-lanterna. E o Santos tentando sair mais ainda da confusão, está numa situação mais confortável na 10ª colocação com 35 pontos e tem 3 vitórias consecutivas. O Vasco quer continuar embalado e vê uma chance de sair do rebaixamento nesta rodada diante do Coritiba, jogo que acontece em São Januário. O Internacional desesperado na zona da degola vai visitar o São Paulo no Morumbis. Já o Bahia, que joga no domingo fora de casa diante do Atlético Paranaense, está vendo a parte de cima da tabela. O Bahia está dentro do G4 e quer continuar por ali. O técnico Rogério Ceni reconhece que a sequência é dura, é difícil, mas que dá para acreditar numa vaga direta para Libertadores.
6: Está no ponto a ponto o campeonato até o final. Eu acho que nós temos uma sequência bem pesada, bem difícil. Mas temos que aproveitar o momento, a confiança que foi adquirida depois de vencer o Clássico e tentar dar sequência. Mas o campeonato deve ser jogado, vai ficar por um ponto quem vai para uma Libertadores, quem vai para uma pré, quem vai ficar como primeira vaga de Sul-Americana, quem vai disputar a última vaga de Sul-Americana, vaga de rebaixamento, é tudo muito equilibrado. O futebol brasileiro é tudo muito equilibrado. E nós estamos tentando fazer o nosso melhor jogo a jogo. Eu nem faço projeção futura para mim. A única projeção que eu tenho são os jogadores que não podem jogar por cartão e vou ver o que posso fazer nesse sentido. Mas minha projeção é um jogo contra o Atlético. Eu acho que é uma final. Nós sabemos da importância do jogo, mas que é um jogo difícil, é inegável. Jogar contra o Atlético lá, o Atlético tem um bom aproveitamento em casa, nós temos um bom aproveitamento fora. Vamos tentar fazer um jogo que seja minimamente equilibrado para a gente tentar vencer mais uma partida.
5: No domingo, o líder do campeonato também entra em campo. O Flamengo joga contra o Mirassol dentro do Maracanã. Já o Palmeiras, de olho também na liderança, vai visitar o Grêmio dentro da arena, jogo que acontece às 11 horas da manhã. Já o Corinthians, que foi eliminado da Libertadores nesta semana, recebe o Fluminense na Neoquímica Arena e o técnico Fernando Diniz bastante pressionado no cargo. A seleção brasileira feminina já tem o calendário confirmado até o fim do ano. E vai ter alguns amistosos até novembro. Por exemplo, em outubro, para esta próxima data FIFA, o Brasil vai enfrentar a Argentina no dia 10 de outubro, no estádio Beira Rio, em Porto Alegre. Depois, 3 dias, no dia 13 de outubro, as equipes voltam a se enfrentar, mas desta vez na Arena Pernambuco, em Recife. Essas serão as últimas partidas do Brasil em solo brasileiro em 2026. Inclusive a convocação para a primeira data FIFA, que será realizada entre os dias 5 e 13 de outubro, está marcada para o dia 22 de setembro, às 3 horas da tarde, na sede da CBF, no Rio de Janeiro. Na última data FIFA do ano, a seleção feminina vai ter o Japão pela frente em 2 amistosos no país asiático. O primeiro confronto será no dia 29 de novembro em Hiroshima e no dia 5 de dezembro, o último duelo da temporada, que será em Okayama. O técnico Arthur Elias celebrou a oportunidade de enfrentar Argentina e Japão nessa reta final da preparação para a Copa do Mundo Feminina, que será disputada em julho do ano que vem no Brasil. Agência Rádio Web, Daniela Esperon.
1: Muito bem, agora faltando 15 minutos para 1 da tarde. O Radar faz uma rápida pausa. Nós voltamos daqui a pouco com os últimos giros nacionais e internacionais. Os destaques finais deste fim de semana. Voltamos já.

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2: Maravilha, estamos no ar aqui na sua Santa Cruz, com o nosso Conexão 105. Pra você, muito boa tarde, um ótimo sabadão, dia 19 de setembro. Tamo junto por aqui, vamos até às 3 horas de hoje, com música boa, muita animação e mais pra você no seu rádio. E, gente, nós tivemos aqui um pequeno problema técnico minutos antes, né? Ficamos alguns minutos fora do ar, mas já estamos de volta pra você, né? A tempo do Conexão, tem muito mais conteúdo chegando. Hoje tem a Rua do Sucesso com Alberto Ferreira e a sua participação com a gente. Quero já te convidar pra interagir e fazer parte da nossa programação, da nossa grade. O Zap Zap que mais toca na cidade, 3741-1521. Pode mandar o seu alô, pedir o seu sucesso, eu tô te esperando por aqui. Sou eu, Vinícius França, junto contigo até as 3 horas de hoje aqui no Conexão Santa Cruz. Agora 1:12, nosso programa tá no ar, sabadão e fim de semana é sempre tudo de bom e você está na melhor sintonia. Agora sucesso pra começar bem a nossa tarde, o nosso dia, chegando pra cantar pra gente o grupo Menos é Mais, Brinda aí! Bom sabadão, um ótimo fim de semana pra você!

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10: Hora certa. Na Santa Cruz, agora 1h20. Já voltamos com a Rua do Sucesso. Alberto Ferreira conversando com a galera.
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12: Vinícius França, boa tarde.
10: Boa tarde.
12: Como que é o nome do senhor?
13: Anísio dos Santos.
12: A música é com qual cantor?
13: Amado Batista, Serenata.
12: Dedica para a esposa Edna.
13: Edna, Aline, Alane, Dona Delcida, Bastião, Maridela. E para vocês trabalhando na rádio.
12: Obrigado. Vinícius França, Indiana, separa o seu bem, a Indiana tem. 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
10: Bom demais, hein?
12: Opa, o Gaguinho Vaqueiro passou aqui, Vinícius, caçando a galinha gorda aqui.
10: Dá tempo ainda?
12: Você, toca o barco aí.
10: Beleza, Alberto, muito obrigado pela participação. É a Rua do Sucesso, aqui o ouvinte não pede, ele manda. Chegando, Amado Batista, Serenata, para abrir a sua participação de hoje, sabadão, com música boa no seu rádio. 1h22, muito boa tarde para você.

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1: 13:30.
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2: 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Hora certa.
3: Na Santa Cruz, agora 1:35.

Maravilha, voltamos por aqui com o nosso Conexão Santa Cruz pra você, abraçando a galera com a gente por aqui na sintonia. No bairro Alvorada, aqui em Jequitinhonha, nossa amiga Vitória ligadinha com a gente. Valeu, Vitória, muito obrigado pelo carinho e pela sua audiência por aqui, tá? Também com a gente participando, Diênio Barbosa. A Elzane com a gente por aqui também. Lá em Joaíma, o Macanarca também deixando por aqui um alô. Valeu, pessoal, tamo junto, um abraço grande pra vocês. Muito obrigado pela participação e pela audiência aí nesse sabadão, hein? A Santa Cruz é sempre tudo de bom e tá sempre com você. Vamos nessa! É, agora 1:36, música boa chegando no seu rádio. Canta pra gente, Forfã, tocando Groove Quântico.

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6: 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Hora certa.
7: Na Santa Cruz, 1h47. Voltamos com o nosso Conexão pra você. Agora com a última da Rua do Sucesso de hoje.
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9: Ô Vinícius, Joaíma tá ligado na gente. Tem um moço aqui, você, qual o seu nome e de onde você é?
10: Irineu, sou lá do Giru.
9: Manda uma música aí pro pessoal do Giru e Joaíma aí que tá ligadinha na programação.
10: Isso, dá um alô pra galera aí, lá do Quarteirão, Caracol, Diamantina, Giru. Tamo por aqui.
9: E que música que vai rodar?
10: Ah, é Eduardo Costa, né?
9: Eduardo Costa.
10: Vai vir mesmo?
9: Sim, beleza, obrigado.
10: Obrigado,
9: sim. Ô, Tony, ele pediu Eduardo Costa. Essa música você pode oferecer pra alguém. Você gosta de Eduardo Costa também, né?
11: Eu gosto de Eduardo Costa. Eu também vou pedir a música Chico mesmo. Barto Galenho, toca-fita do meu carro. Oferecer para
12: quem
11: todos
12: é o
11: os
12: cantor?
11: Ouvintes. Patais, Toninho, a esposa dele. Roberto Ferreira, nosso locutor. O homem da cidade inteira. E oferecer para a galera do Rebojo, e oferecer para Vanusa Delmaro, Nara Dé Raios, e para todos que estão na curtição, e todos os funcionários da Rádio da Santa Cruz e do CAPES.
9: Obrigado. Tá aí então, Vinícius. 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
7: Maravilha, Alberto, muito obrigado pela participação, é a Rua do Sucesso, um abraço aí pro Irineu e também pro Toninho, sempre ligados com a gente e matando a pau aqui na participação, hein? Só música boa, só sucesso, apenas clássicos na sua Santa Cruz. Aqui o ouvinte não pede, ele manda. Vem chegando o som do Eduardo Costa, tocando Duas Vezes Você. Já já tem Bartô Galeno, hein?

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9: Hora certa. Na Santa Cruz, 2:08. Muito bem, estamos de volta com o nosso Conexão por aqui. Um abraço grande para você que tá com a gente na sintonia, participando, hein? Vamos nessa, muito obrigado pelo carinho e pela audiência. Um abraço grande por aqui pra galera que tá ligadinha com a gente no radinho em Jequitinhonha e região, né, nesse fim de semana legal. É, um abraço aqui pra Baba Freitas do Vaticano, que deixa um alô por aqui, né? Ela que pede música com o Zezé de Camargo e Luciano, linda, linda. Valeu, Baba, tamo junto, um ótimo fim de semana pra você, tá? Bom sabadão, um ótimo descanso por aí. Fim de semana é sempre tudo de bom e na sua companhia fica melhor ainda, hein? Um abraço e um alô todo especial pro meu parceiro Renan Fernandes, do sindicato aqui em Jequitinhonha, ligado com a gente. Valeu, Renan, tamo junto, um abraço pra você. É, obrigado pela participação e pela audiência também por aí, tá? Tamo juntinho por aqui na sua Santa Cruz. Nossa amiga Maria Conceição, na Fazenda Lua Bonita, também sintonizada com a gente, lá na 105, tá sempre na melhor, hein, Maria? Obrigado pelo carinho também. Bom fim de semana pra você e um abraço grande pra todos aí na Fazenda Lua Bonita. No São Miguel, nossa amiga Maria Aparecida participa com a gente por aqui também. Valeu, Maria. Tamo junto. Um abraço pra você por aí, pra toda a família. Obrigado pelo carinho e pela participação. E na região tem radinhos ligados, espalhados por todas as cidades aqui na sua 105, hein? Um abraço pra galera que nos ouve aí nas cidades vizinhas e também nas comunidades rurais, sempre com a gente. Um abraço pra vocês, bom fim de semana, bom sábado por aí também.
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11: Boa tarde, Vinícius. É o Wilson aqui da Fazenda Planície. Passa uma música pra mim com o Leandro Catedral. Ofereço pra vocês ir na rádio, pra todo que gostar da música. Obrigado.
9: Maravilha, Wilson. Obrigado pelo carinho e pela participação. Aqui você não pede, você manda. 2:10. Chegando na Santa Cruz, Leandro tocando Catedral. Lembrando sempre, né? Bom sabadão, bom fim de semana.

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1: 14:30.
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2: 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Hora certa.
3: Muito boa tarde, 2:50. Muito bem, voltamos com o nosso Conexão Santa Cruz por aqui, agora já com as últimas do dia, a nossa saideira desse sabadão. Para você que nos ouviu aqui em Jequitinhonha e toda a região, um forte abraço meu, muito obrigado pelo carinho, pela companhia e pela audiência. Na sequência, tá chegando por aí a consagração à Nossa Senhora Aparecida, ao vivo, direto do Santuário Nacional, e mais tarde tem a Tarde é Nossa com Tyson Ribeiro para você. Para você que nos ouviu também em Jequitinhonha, cidades espalhadas pela região e também pela zona rural, pelas comunidades, né? Mais uma vez, muito obrigado. Um ótimo fim de semana para você. Bom descanso e um bom sábado. Nós voltamos pontualmente à 1:00 PM na próxima segunda-feira com Conexão Santa Cruz. Abração, valeu demais e até a próxima. Tchau, tchau.

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0: Muito bem, vamos chegando a mais um momento de fé e oração aqui na Rádio Santa Cruz. Daqui a pouco, a consagração à Nossa Senhora Aparecida, ao vivo, direto do Santuário Nacional em Aparecida do Norte, a capital brasileira da fé. E hoje oferecemos a consagração com muito carinho aos amigos ouvintes participando conosco na sintonia ao longo deste sábado. Abraçamos e oferecemos a consagração de hoje para Marcos, também para Wilson Pereira na Fazenda Planície, por Renan Fernandes e família, para Maria Aparecida no bairro São Miguel aqui em Jequitinhonha, também por Baba Freitas no Vaticano, por Maria Conceição na Fazenda Lua Bonita. A consagração também por Eusane, por Dienio Barbosa em Jequitinhonha e também por Vitória do bairro Alvorada, também aqui em Jequitinhonha. Muito bem, em nome do Pai, do Filho e do Espírito Santo, agora a consagração à Nossa Senhora.
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0: Nacional de Nossa Senhora Aparecida. Sejam todos bem-vindos, você que nos acompanha pela Rádio Aparecida e as demais rádios associadas, entre elas Arca da Aliança, Catedral, Santana, Rural, Arca da Aliança novamente, FM, a Foz Metropolitana de Uberaba, Rádio Vale, Rádio Sul Goiana, entre outras, estão também coligadas com a Rede Aparecida de Rádio para acompanhar no momento da nossa consagração. Em nome do Pai, do Filho e do Espírito Santo.
1: Amém.
0: O anjo do Senhor anunciou a Maria.
1: E ela concebeu do Espírito Santo.
0: Ave Maria, cheia de graça, o Senhor é convosco. Bendita sois vós entre as mulheres. E bendito é o fruto de vosso ventre, Jesus.
1: Santa Maria, Mãe de Deus, rogai por nós, pecadores, agora e na hora de nossa morte. Amém.
0: Eis aqui a serva do Senhor.
1: Faça-se em mim segundo a vossa palavra.
0: E o Verbo de Deus se fez carne.
1: E habitou entre nós.
0: Ave Maria, cheia de graça, o Senhor é convosco. Bendita sois vós entre as mulheres. E bendito é o fruto de vosso ventre, Jesus.
1: Santa Maria, Mãe de Deus, rogai por nós, pecadores, agora e na hora de nossa morte. Amém.
0: Rogai por nós, Santa Mãe de Deus,
1: para que sejamos dignos das promessas de Cristo.
0: Infundi, Senhor, vos rogamos, a vossa graça em nossos corações, para que nós que conhecemos pela anunciação do anjo a encarnação de Jesus Cristo, vosso Filho, por sua paixão e morte na cruz, cheguemos à glória da ressurreição. Pelo mesmo Cristo, nosso Senhor.
1: Amém.
0: A nossa meditação, eu gostaria de deixar apenas uma pequena palavrinha, a palavra de Deus. Cristo nos dirige a palavra e diz: vinde a mim, vós todos que estáis cansados e fatigados, sobre o peso de vossos fardos, e eu vos darei descanso. Que alegria poder ouvir essas palavras insubstituíveis e tão cheias de vida. Feliz quem se deixa tocar pela imensa vida que a palavra do Senhor nos traz. Você que tem aí na sua casa um copo d'água perto do rádio, nós vamos abençoar essa água agora. E você também que se encontra pessoalmente aqui no Santuário Nacional, também guarde aí a sua garrafinha de água, o seu copo de água, para que nós possamos abençoá-los. Oremos. Ó Deus eterno e todo-poderoso, quiseste que pela água, fonte de vida e princípio de purificação, as nossas almas fossem purificadas e recebessem o prêmio da vida eterna. Abençoai esta água para que nos proteja e renovai em nós a fonte viva de vossa graça, a fim de que nos livre de todos os males e possamos nos aproximar de vós com o coração puro e receber a vossa salvação, e que ela nos recorde a água de nosso batismo como fonte que jorra para a vida eterna. Por Cristo, Senhor nosso.
1: Amém.
0: Vamos agora, se você que pegou o folheto aí, vamos acompanhar a consagração à Nossa Senhora.

Ó Maria Santíssima, pelos méritos de nosso Senhor Jesus Cristo, em vossa querida imagem de Aparecida, espalhais inúmeros benefícios sobre todo o Brasil. Eu, embora indigno de pertencer ao número de vossos filhos e filhas, mas cheio do desejo de participar dos benefícios de vossa misericórdia, prostrada a vossos pés, consagro-vos o meu entendimento, para que sempre pense no amor que mereceis. Consagro-vos a minha língua, para que sempre vos louve e propague a vossa devoção. Consagro-vos o meu coração, para que depois de Deus vos ame sobre todas as coisas. Recebei-me, ó Rainha incomparável, vós que o Cristo crucificado deu-nos por mãe, no ditoso número de vossos filhos e filhas, acolhei-me debaixo de vossa proteção. Socorrei-me em todas as minhas necessidades espirituais e temporais, sobretudo na hora de minha morte. Abençoai-me, ó celestial cooperadora, e com a vossa poderosa intercessão, fortalecei-me em minha fraqueza, a fim de que, servindo-vos fielmente nesta vida, possa louvar-vos, amar-vos e dar-vos graças no céu.

0: Antes de dar a bênção final, agradecemos a todos vocês que se encontram aqui no Santuário Nacional e rezaram de perto e se consagraram a Nossa Senhora Aparecida. Agradecemos você que nos acompanhou através das ondas da Rádio Aparecida e das demais emissoras coligadas neste momento de oração. Muito obrigado pela sua presença e que Nossa Senhora possa derramar no coração de cada um de vocês as suas melhores bênçãos. O Senhor esteja convosco.
1: Ele está no meio de nós.
0: A nossa proteção está no nome do Senhor,
1: que fez o céu e a terra.
0: Abençoe-nos por Nossa Senhora Aparecida, o Senhor Deus Todo-Poderoso, em nome do Pai, do Filho e do Espírito Santo.
1: Amém.
0: Vamos em paz e que as bênçãos de Deus nos acompanhem.

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2: Muito boa tarde para você, meu amigo. Uma ótima tarde para você, meu amigo ouvinte. Tá começando o programa A Tarde é Nossa, desta linda tarde. Eu quero começar aqui mandando aquele boa tarde mais que especial para você que tá aí acompanhando através do site, através do aplicativo, nas cidades, nos municípios vizinhos. Você que vai dando carona aí no veículo de passeio, no veículo de trabalho. Você que tá aí no seu local de trabalho, uma ótima tarde para você. Tenha um bom trabalho, viu? Boa tarde pros amigos que já estão aqui na sintonia, estavam aguardando o nosso programa começar. Deixar um abraço aqui para Lúcia no bairro Centro, Lindalva Alves lá de Felisburgo, a Baba do bairro Vaticano, Alzenir na Transilvânia, meu amigo Gervão de lá no Campo Novo. Abraçar também aqui você que tá chegando agora, você que acabou de ligar o seu rádio, seja muito bem-vindo, muito bem-vinda. É uma alegria enorme ter você aqui conosco, viu? E a gente já começa bem demais aqui o nosso programa A Tarde Nossa, trazendo ele ao Alberto Ferreira, o homem da galinha gorda, e a nossa Rua do Sucesso, que tem um oferecimento aqui do supermercado Pais e Filhos, que é dono do menor preço da cidade. 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

a nossa rua de sucesso, hein? 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
1: 15 horas e 30 minutos.

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9: Boa tarde.
10: Estamos de volta com o programa Tarde é Nossa, aqui na sua rádio Santa Cruz. Após a Rua do Sucesso, depois das 16h, a gente começa a atender todos os pedidos musicais, viu? 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Esse pessoal todo tá trazendo ele, é o Alberto Ferreira, o homem da galinha gorda, em mais uma participação aqui da Rua do Sucesso. Alberto, é com você, meu amigo.
11: Tyson Ribeiro, Dona Leninha. Tá tudo bem, Dona Leninha?
12: Tudo bem, Alberto. É. Pra gente é sempre um motivo de muita alegria, né? Quando a gente tá aqui no meio desse povo bonito, tanto produto da agricultura familiar, né? E junto com a Rádio Santa Cruz, que tem sido uma parceira muito grande conosco.
11: Pra quem já trabalhou na feira pela manhã e está em casa ou a caminho de casa, qual é a música que a senhora vai mandar?
12: É com César aí, Paulinho. Obrigado ao homem do campo, né? Porque nós todos os dias, a cada momento, a gente tem que agradecer primeiramente a Deus e depois ao homem do campo por uma alimentação de qualidade.
11: Beleza. Que dia que você vai trazer a galinha gorda?
12: Ah, a galinha gorda, Alberto, com essa seca, as galinhas emagreceu tudo, deixa engordar.
11: Fantástico. Fica pra outra vez, viu? Obrigado, Dona Leninha.
12: Eu é que agradeço, Alberto, agradeço esse apoio, essa parceria com a gente, agradeço todos os funcionários da Rádio Santa Cruz, toda a equipe que trabalha com seriedade, levando a informação, a alegria da música e a descontração para o nosso povo.
11: Tá bom, Dona Leninha, só espera um minutinho que eu vou falar com a senhora fora do ar. 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
2: Boa tarde.
3: Vamos seguindo aqui com o programa A Tarde é Nossa. Uma ótima tarde pra todo mundo que tá aí curtindo, tá acompanhando o nosso programa. Deixar um abraço pra tia Lia lá em Juaíma, tá sempre com o rádio ligado. Agripino do Terço dos Homens lá de Juaíma também, o Antônio Vaca Magra lá na Fazenda Liancinha. Pessoal da Fazenda Planeta também tá sempre acompanhando o nosso programa. Obrigado pelo carinho, viu? 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Esse pessoal todo tá trazendo ele que não é Ave Maria, mas anda sempre cheio de muita graça, de muita alegria, o cabeça branca mais conhecido do Vale do Jequitinhonha, é o Alberto Ferreira e a última rua do sucesso de hoje. Tá preparado, Alberto? Vamos tirar o facão da bainha, passar sebo nas canelas e vazar na braquiara. Vaza, Alberto Ferreira, a nossa rua do sucesso é com você, meu amigo.
4: Ô Tyson, de volta com a rua do sucesso, como é que é seu nome?
5: Delcídia.
4: Delcídia.
5: Eu mandei ele escolher uma música bem boa pra mim lá.
4: Ele mesmo escolheu?
5: Ele mesmo escolheu.
4: O gosto dele?
5: O gosto dele.
4: Ô Tyson, capricha aí, pra quem que você vai mandar a música?
5: Vai passar essa música?
4: Vai passar agora de tarde no programa de Tyson.
5: Tá, né? Ah. Então chegar lá em casa, eu vou ligar o rádio.
4: Pois é, liga o rádio que dá tempo. Ela vai chegar na casa dela daqui a pouco, Tyson. Prepara a música aí, pra quem você vai dedicar a música?
5: Ofereço pro meu marido, Sebastião, na Sapucaia, todo o pessoal lá da Sapucaia, Boa Vista, né, pra dona Beth, eu creio que vai mandar uma música boa, pra ele também, Alberto Ferreira, todo mundo.
4: Beleza. Ô Tyson Ribeiro, tá aí então, a boa pedida musical.
5: Que tá aqui.
4: É, não, tô todo mundo. Pois é, o Tyson, ela pediu a música aí, deixou a seu critério aí, capricha aí. 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
7: Boa tarde.
0: De volta com o programa A Tarde é Nossa. Deixar um abraço para todo mundo que está curtindo, acompanhando o nosso programa. Obrigado pelo carinho. Eu agradeço pela grande audiência, viu? Vem chegando mais sucesso, mais música boa para você curtir aqui na sua tarde.

voltamos com a Tarde Nossa. Um abraço especial para todo mundo que tá curtindo, acompanhando o nosso programa. 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Um abraço pra você, Tia Cida. Tá aí trabalhando com rádio ligado. Vou mandar pra você aqui um sucesso com Roberto Carlos pra animar sua tarde de sábado. Bom trabalho pra você aí. Um abraço pro Diênio, pra toda a família. Um abração pra você que tá curtindo, tá acompanhando o nosso A Tarde é Nossa. Vamos de música, vamos de sucesso.

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7: Estamos de volta com o programa A Tarde é Nossa. É muito bom ter a sua companhia, viu? É bom saber que você está aí do outro lado do rádio, curtindo, acompanhando, ligado na Rádio Santa Cruz. O intervalo foi rapidinho, foi só para tomar aquele golinho de água, mas já prepara aí a cadeira, ajeita, aumenta o volume do rádio, chama o vizinho para curtir com você, que a música boa não pode parar, viu? E a melhor companhia das suas tardes é o nosso programa A Tarde é Nossa. Então vamos juntos, porque aqui a música não para.

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1: 16:30.
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6: É isso aí, minha gente, de volta no embalo, intervalo concluído e agora é hora de seguir com mais música, informação e aquela resenha boa que a gente sabe fazer, viu? Bora junto porque a tarde é nossa, tá no ar e a festa continua. Boa.

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0: que coisa linda.
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2: Voltamos com o programa A Tarde é Nossa. Obrigado pelo carinho, agradeço pela companhia de sempre. Vem chegando música boa, música de qualidade, é sucesso, é saudade, é recordação. É tudo aqui no programa A Tarde é Nossa.

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1: 17 horas e 4 minutos.
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0: 17h15.
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3: Voltamos com A Tarde é Nossa, é alegria, é música boa, é a sua companhia, é eu e você juntinhos até as 5h45 da tarde de hoje, te faz companhia, viu? Logo mais tem o programa da Pastoral da Criança, o programa Viva Vida.

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1: 17:33.
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8: Boa tarde.
5: E assim chegamos ao final de mais uma edição do nosso programa A Tarde é Nossa. Foram momentos de música, emoção e boas lembranças. Muito obrigado pela sua companhia, pela sua audiência e pelo carinho de sempre. Amanhã tem mais e eu espero você aqui, porque a alegria continua. A Tarde é Nossa. Antes de despedir, antes de tocar a última de hoje, deixar uma reflexão para você aqui, para que a gente possa rever os nossos atos, as nossas atitudes. Nunca se esqueça, cada tarde que passa é única e não volta. Por isso, valorize os instantes simples, as pessoas que caminham ao seu lado e as oportunidades que surgem no seu dia. A vida é feita de momentos e são eles que se transformam em eternas lembranças. Viva hoje com gratidão, esperança e fé. O amanhã é um presente, mas o hoje é uma dádiva. Que sua noite seja abençoada e cheia de paz. Fique com Deus e até amanhã.

0: O programa de hoje vai ficando por aqui, mas amanhã tem mais. 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
2: 17 horas e 42 minutos.

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2: Alô Brasil, está no ar o programa Viva a Vida da Pastoral da Criança.
3: Olá, amigo e amiga ouvinte que sempre acompanha o nosso programa. Hoje vamos conversar sobre um tema interessante e que pode ajudar muito no dia a dia da sua família e da sua comunidade.
2: Você certamente já ouviu alguém dizer: não jogue lixo nas ruas, não desperdice água, separe o lixo, não compre animais silvestres. E sabe por quê? Porque tudo isso ajuda a preservar o meio ambiente.
3: Cuidar do meio ambiente é responsabilidade de todos, do poder público, das empresas e de cada cidadão.
2: A falta de cuidado com o meio ambiente tem causado problemas graves que afetam diretamente a qualidade de vida e a saúde de todos.
3: Por isso é muito importante ajudar a cuidar do planeta Terra, a nossa casa comum.

0: geração que vai chegar.
1: Ensinar as crianças a cuidar do meio ambiente é a melhor forma de construir um presente e um futuro melhores para elas mesmas.
2: A boa notícia é que esse cuidado com a natureza começa dentro de casa e com atitudes simples do dia a dia.
1: Sobre como podemos fazer isso, nós vamos conversar com o Eduardo dos Santos Soares, coordenador estadual da Pastoral da Criança do Estado do Pará. Eduardo, como as pessoas e o meio ambiente estão estritamente relacionados?
3: O Papa Francisco, ele ensinava que tudo está interligado. Ele reforçou isso na sua encíclica Laudato Si, que o ser humano ele não está separado da natureza e que faz parte dela. Então, por isso, cuidar da criação é também uma forma de amar o próximo, pois quando você cuida de tudo aquilo que compõe a natureza, inclusive o ser humano, que ele não está à parte disso, mas ele também é presença, é existência dentro desse ambiente da ecologia integral, quando você cuida também das pessoas, você também está cuidando da natureza. E quando você cuida da natureza, você também está cuidando das pessoas.
2: Eduardo, quais são os efeitos do desequilíbrio do meio ambiente, especialmente para a saúde das crianças?
3: Nós sabemos que as crianças são um público mais atingido em relação à crise socioambiental que nós estamos atravessando, seja no âmbito físico, no sentido das doenças relacionadas à poluição do ar, relacionadas à questão da água, do solo, né? Então, as doenças respiratórias, diarreia, desnutrição, são coisas que vêm acontecendo, que vão atingindo principalmente as infâncias. Além disso, a gente tem outros aspectos, né? Outros impactos na saúde emocional, na saúde mental, por exemplo. A gente observa o quanto que o estresse climático também dificulta o desenvolvimento das crianças.
1: Quais ações, Eduardo, bem concretas em casa, podem ajudar a preservar o meio ambiente e prevenir doenças?
3: Bom, nós podemos lembrar que algumas ações, algumas atitudes conseguem impactar em nível local, mas também se isso é um modo de viver que se amplia, também consegue trazer transformações necessárias para a vida do planeta, como a economia de água e energia, ou evitar desperdício de alimentos, a separação corretamente dos resíduos, a eliminação de focos de água parada, a limpeza da casa e do quintal, o cultivo, né, de árvores e hortaliças são algumas das práticas que a gente poderia elencar dentro de várias outras.
2: Eduardo, como a família pode colocar em prática os três R's: reutilizar, reciclar e reaproveitar?
3: O consumo responsável, né, como também o Papa Francisco nos lembra na Laudato Si, ele é um compromisso cristão. Então, a família pode trabalhar ou reduzir, comprando apenas o necessário, evitando os desperdícios e consumir de forma consciente. O reutilizar, a gente poderia dizer que poderia, né, ser trazido para a prática familiar a nova utilidade de roupas, embalagens, móveis e outros objetos que às vezes são descartados, mas que ainda podem ser reutilizados. No reciclar, o separar papel, plástico, vidro, metal, para que retornem ao ciclo produtivo, né? Então, é direcionar isso que pode ainda ser reciclado para poder retornar a outras utilidades.

0: Eduardo, como fazer a reciclagem correta do lixo dentro de casa e para onde enviar o material reciclado quando não há coleta seletiva na comunidade?
1: Então, primeiro, é importante que faça a separação dos resíduos, sejam eles orgânicos, recicláveis, papel, plástico, metal e vidro, ou rejeitos. As embalagens, né, a gente pode, por exemplo, limpar e armazenar em local seco. E quando não há uma coleta seletiva, a comunidade ela pode estar organizando, né, mutirões, fortalecer a associação de catadores, buscar parcerias com cooperativas e dialogar com o poder público, né, para poder ampliar, para fazer chegar esse serviço que não é só importante, mas é necessário para todas as pessoas.
2: Eduardo, qual é a importância de fazer a compostagem?
1: A compostagem, ela transforma esses resíduos orgânicos em adubo, né? Então a gente devolve esses nutrientes à terra para que ela possa gerar outros alimentos. Então, aquilo que pode parecer lixo, ele volta à terra para gerar mais vida. Então, a importância disso é justamente reduzir o volume de resíduos, melhorar o solo e fortalecer as hortas, diminuir os impactos ambientais.
0: A Pastoral da Criança incentiva muito o cultivo da horta caseira. Eduardo, como isso pode ajudar a família em sua relação com o meio ambiente?
1: A horta caseira, ela ajuda, por exemplo, a promover uma alimentação saudável, a fortalecer a segurança alimentar com alimentos mais saudáveis, ela aproxima as crianças da natureza, ela favorece o uso da compostagem, ela reduz os gastos da família e ela fortalece os vínculos familiares.
3: Reciclando, reciclando, a gente tem que reciclar. Reciclar todo o lixo, é preciso separar.
0: Uma ação que ajuda muito a preservar o meio ambiente é a reciclagem do lixo. A propósito, vamos ouvir o que a turma do Viva a Vida preparou sobre esse tema.
4: Lata, latinha, latão. Quem tem lata velha, garrafa, plástico e papelão. Lata, latinha, latão.
5: Tá bom, Tonico, tá bom. Vamos parar com essa cantoria aí. Vamos logo colocar em prática aquilo que a gente aprendeu sobre a separação do lixo.
6: Olha aqui, Regina. Nós já temos uma porção de coisas que nós recolhemos. Olha aí, ó. Plástico, lata de alumínio e ferro, garrafa de refrigerante de vidro e PET, caixas de papel e papelão, jornais, revistas, livros, papel e outras coisas mais.
5: Que bom, Sandra! Ô, Tonico, será que dá pra você explicar pro pessoal como é que a gente separa esse lixo todo?
4: É muito fácil. Olha, nós temos aqui 4 latões coloridos.
6: Um azul,
5: um vermelho,
6: um verde
5: e um amarelo.
4: E vocês querem saber o que vai em cada latão? Olha, no azul vai o papel, no vermelho vai o plástico, no verde nós colocamos vidro e no amarelo vai?
5: O metal.
4: O metal.
5: Parece complicado, mas não é não, gente.
6: E vocês podem em casa fazer uma divisão assim. Se você não tem latões, coloque em caixas. O importante é separar o lixo.
4: É, gente. E sabe que esse lixinho pode dar uma grana boa.
5: É, Felipe.
2: Vamos conversar com a Maria Inês Monteiro de Freitas, coordenadora nacional da Pastoral da Criança. Maria Inês, como a Pastoral da Criança orienta sobre a importância do cuidado com o meio ambiente?
7: Cuidar do meio ambiente ou da natureza começa dentro de casa, com atitudes simples que podem ser ensinadas às crianças desde cedo. Pequenos gestos como não desperdiçar água, apagar as luzes ao sair de um ambiente, separar e reciclar o lixo ajudam a formar uma consciência ecológica. Quando a criança participa dessas ações no dia a dia, ela aprende que suas escolhas fazem a diferença e que todos são responsáveis por cuidar do nosso planeta Terra. Os líderes da Pastoral da Criança orientam as famílias a educar para o cuidado com a natureza e também ensinar os valores como responsabilidade, respeito e amor pela vida. Assim, ao ensinar as crianças, estamos formando uma geração mais consciente, capaz de proteger e valorizar o mundo que Deus nos confiou. Cuidar da natureza e do meio ambiente é responsabilidade de todos.

0: Hoje está aqui no estúdio a Sueli Aires de Souza da Silva, coordenadora da Pastoral da Criança do bairro Tatuquara, em Curitiba, Paraná.
1: Sueli, como é que vocês motivam as famílias sobre a importância de cultivar uma horta caseira ou comunitária?
2: Nós temos a Associação de Hortas aqui no bairro, onde foi doado para a Pastoral da Criança 5 canteiros. Então nós levamos as famílias até esses canteiros, né, para mostrar para elas como que é feito o cultivo, para elas nos ajudar, mostrar para elas que em pequenos espaços a gente consegue, né, ter aí alface, couve, cebolinha, legumes. E na celebração da vida, nós levamos alimentos dessa horta e fazemos suco naturais, né, saladas fresquinhas, mostrando para eles a importância, né, da alimentação saudável. E mostramos também que mesmo em casa é possível, em pequenos vasos, garrafa pet, em pequenos canteiros, é possível ter o cultivo desses alimentos, que pode reduzir aí, né, o custo da família e ter uma alimentação mais saudável. Viva a vida!
0: E agora chegou o momento de ouvir a mensagem amiga de Dom Frei Severino Clasen, arcebispo de Maringá, Paraná, e presidente da Pastoral da Criança.
3: Olá, amigos e amigas do Viva Vida. Nós vivemos nesse planeta Terra e precisamos cuidar bem dele. Sobretudo, cuidar para que esse planeta seja o espaço onde as nossas crianças possam brincar, crescer, se desenvolver e contemplar a beleza desse amor generoso de nosso Deus, que nos dá a natureza para ser conservada com responsabilidade por todos os seres humanos. Cuidar da natureza ou do meio ambiente envolve toda a família. Porém, os pais devem não só proteger o meio ambiente, como orientar as crianças a fazerem o mesmo. Ensinar as crianças a cuidar do meio ambiente dentro de casa é um passo fundamental para formar hábitos que vão durar a vida inteira, pois cria e fortalece a consciência ambiental de forma prática. O exemplo dos adultos é decisivo nesse processo, pois as crianças aprendem muito mais pelo que observam do que pelo que apenas escutam. Assim, o ambiente familiar se torna um espaço de aprendizagem e transformação, contribuindo para um futuro mais equilibrado, sustentável e que respeita e valoriza a obra do Criador. Bem,

0: programa Viva a Vida de hoje está terminando.
1: Obrigada pela sua audiência e até o próximo Viva a Vida.
0: Tchau, gente, e até lá.
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0: 18:01.
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0: Muito boa noite, querido ouvinte da Rádio Santa Cruz. Nesse momento, a Rádio Santa Cruz transmite para você este Santo Terço de Nossa Senhora. E eu quero deixar a minha saudação para todos aqui do município de Jequitinhonha e também dos municípios que compõem a nossa Diocese de Almenara. Quero convidar todos vocês à oração. Pelo sinal da Santa Cruz, livrai-nos, Deus nosso Senhor, de nossos inimigos. Em nome do Pai, e do Filho, e do Espírito Santo. Amém. Creio em Deus Pai, Todo-Poderoso, Criador do céu e da terra, e em Jesus Cristo, seu único Filho, nosso Senhor, que foi concebido pelo poder do Espírito Santo. Nasceu da Virgem Maria, padeceu sobre Pôncio Pilatos, foi crucificado, morto e sepultado, desceu à mansão dos mortos, ressuscitou ao terceiro dia, subiu aos céus, está sentado à direita de Deus Pai Todo-Poderoso, de onde há de vir e a julgar os vivos e os mortos. Creio no Espírito Santo, na Santa Igreja Católica, na comunhão dos santos, na remissão dos pecados, na ressurreição da carne e na vida eterna. Amém. Pai nosso que estais nos céus, santificado seja vosso nome. Venha a nós o vosso reino. Seja feita a vossa vontade, assim na terra como no céu. O pão nosso de cada dia nos dai hoje. Perdoai as nossas ofensas, assim como nós perdoamos a quem nos tem ofendido. Não nos deixeis cair em tentação, mas livrai-nos do mal. Amém. O anjo do Senhor anunciou a Maria e ela concebeu do Espírito Santo. Ave Maria, cheia de graça, o Senhor é convosco. Bendita sois vós entre as mulheres. Bendito é o fruto do vosso ventre, Jesus. Santa Maria, Mãe de Deus, rogai por nós, pecadores, agora e na hora de nossa morte. Amém. Maria disse, eis aqui a serva do Senhor. Faça-se em mim, segundo a tua palavra. Ave Maria, cheia de graça, o Senhor é convosco. Bendita sois vós entre as mulheres. Bendito é o fruto do vosso ventre, Jesus. Santa Maria, Mãe de Deus, rogai por nós, pecadores, agora e na hora de nossa morte. Amém. E o Verbo divino se fez carne e habitou entre nós. Ave Maria, cheia de graça, o Senhor é convosco. Bendita sois vós entre as mulheres. Bendito é o fruto do vosso ventre, Jesus. Santa Maria, Mãe de Deus, rogai por nós, pecadores, agora e na hora de nossa morte. Amém. Glória ao Pai, ao Filho, ao Espírito Santo, como era no princípio, agora e sempre. Amém. Ó meu Jesus, perdoai-nos, livrai-nos do fogo do inferno, levai as almas todas para os céus e socorreis principalmente aquelas que mais precisarem da vossa infinita misericórdia. Nossa Senhora Aparecida, rogai por nós. São José, rogai por nós. São Miguel Arcanjo, defendei-nos no combate. Este primeiro mistério, nós contemplamos o batismo de Jesus nas águas do Rio Jordão. Esse mistério será conduzido pelo Padre Gabriel. Rezemos com o Padre Gabriel.
1: Pai nosso que estais no céu, santificado seja o vosso nome. Venha a nós o vosso reino. Seja feita a vossa vontade, assim na terra como no céu. O pão nosso de cada dia nos dai hoje. Perdoai as nossas ofensas, assim como nós perdoamos a quem nos tem ofendido. E não nos deixeis cair em tentação, mas livrai-nos do mal. Ave Maria, cheia de graça, o Senhor é convosco. Bendita sois vós entre as mulheres, bendito é o fruto do vosso ventre, Jesus. Santa Maria, Mãe de Deus, rogai por nós, pecadores, agora e na hora de nossa morte. Ave Maria, cheia de graça, o Senhor é convosco. Bendita sois vós entre as mulheres, bendito é o fruto do vosso ventre, Jesus. Santa Maria, Mãe de Deus, rogai por nós, pecadores, agora e na hora de nossa morte. Ave Maria, cheia de graça, o Senhor é convosco. Bendita sois vós entre as mulheres, bendito é o fruto do vosso ventre, Jesus. Santa Maria, Mãe de Deus, rogai por nós, pecadores, agora e na hora de nossa morte. Ave Maria, cheia de graça, o Senhor é convosco. Bendita sois vós entre as mulheres, e bendito é o fruto do vosso ventre, Jesus. Santa Maria, Mãe de Deus, rogai por nós, pecadores, agora e na hora de nossa morte. Ave Maria, cheia de graça, o Senhor é convosco. Bendita sois vós entre as mulheres, bendito é o fruto do vosso ventre, Jesus. Santa Maria, Mãe de Deus, rogai por nós, pecadores, agora e na hora de nossa morte. Ave Maria, cheia de graça, o Senhor é convosco. Bendita sois vós entre as mulheres, bendito é o fruto do vosso ventre, Jesus. Santa Maria, Mãe de Deus, rogai por nós, pecadores, agora e na hora de nossa morte. Ave Maria, cheia de graça, o Senhor é convosco. Bendita sois vós entre as mulheres, bendito é o fruto do vosso ventre, Jesus. Santa Maria, Mãe de Deus, rogai por nós, pecadores, agora e na hora de nossa morte. Ave Maria, cheia de graça, o Senhor é convosco. Bendita sois vós entre as mulheres, bendito é o fruto do vosso ventre, Jesus. Santa Maria, Mãe de Deus, rogai por nós, pecadores, agora e na hora de nossa morte. Ave Maria, cheia de graça, o Senhor é convosco. Bendita sois vós entre as mulheres, bendito é o fruto do vosso ventre, Jesus. Santa Maria, Mãe de Deus, rogai por nós, pecadores, agora e na hora de nossa morte. Ave Maria, cheia de graça, o Senhor é convosco. Bendita sois vós entre as mulheres, bendito é o fruto do vosso ventre, Jesus. Santa Maria, Mãe de Deus, rogai por nós, pecadores, agora e na hora de nossa morte. Glória ao Pai, e ao Filho, e ao Espírito Santo, assim como era no princípio, agora e sempre. Amém. Ó meu Jesus, perdoai-nos, livrai-nos do fogo do inferno, levai as almas todas para o céu e socorrei principalmente as que mais precisarem da vossa misericórdia.
0: Segundo o mistério, nós contemplamos o primeiro milagre de Jesus nas bodas de Caná. Este segundo mistério será contemplado e será conduzido pelo Padre Gilberto. Rezemos juntos com o Padre Gilberto.
1: Pai nosso que estais nos céus, santificado seja o vosso nome. Venha a nós o vosso reino, seja feita a vossa vontade, assim na terra como no céu. O pão nosso de cada dia nos dai hoje, perdoai as nossas ofensas, assim como nós perdoamos a quem nos tem ofendido. Não nos deixeis cair em tentação, mas livrai-nos do mal. Amém. Ave Maria, cheia de graça, o Senhor é convosco. Bendita sois vós entre as mulheres, bendito é o fruto do vosso ventre, Jesus. Santa Maria, Mãe de Deus, rogai por nós, pecadores, agora e na hora de nossa morte. Amém. Ave Maria, cheia de graça, o Senhor é convosco. Bendita sois vós entre as mulheres, bendito é o fruto do vosso ventre, Jesus. Santa Maria, Mãe de Deus, rogai por nós, pecadores, agora e na hora de nossa morte. Amém. Ave Maria, cheia de graça, o Senhor é convosco. Bendita sois vós entre as mulheres, bendito é o fruto do vosso ventre, Jesus. Santa Maria, Mãe de Deus, rogai por nós, pecadores, agora e na hora de nossa morte. Amém. Ave Maria, cheia de graça, o Senhor é convosco. Bendita sois vós entre as mulheres, bendito é o fruto do vosso ventre, Jesus. Santa Maria, Mãe de Deus, rogai por nós, pecadores, agora e na hora de nossa morte. Amém. Ave Maria, cheia de graça, o Senhor é convosco. Bendita sois vós entre as mulheres, bendito é o fruto do vosso ventre, Jesus. Santa Maria, Mãe de Deus, rogai por nós, pecadores, agora e na hora de nossa morte. Amém. Ave Maria, cheia de graça, o Senhor é convosco. Bendita sois vós entre as mulheres, bendito é o fruto do vosso ventre, Jesus. Santa Maria, Mãe de Deus, rogai por nós, pecadores, agora e na hora de nossa morte. Amém. Ave Maria, cheia de graça, o Senhor é convosco. Bendita sois vós entre as mulheres, bendito é o fruto do vosso ventre, Jesus. Santa Maria, Mãe de Deus, rogai por nós, pecadores,
2: agora e na hora de nossa morte. Amém. Ave Maria, cheia de graça, o Senhor é convosco. Bendita sois vós entre as mulheres, bendito é o fruto do vosso ventre, Jesus. Santa Maria, Mãe de Deus, rogai por nós, pecadores, agora e na hora de nossa morte. Amém. Ave Maria, cheia de graça, o Senhor é convosco. Bendita sois vós entre as mulheres, bendito é o fruto do vosso ventre, Jesus. Santa Maria, Mãe de Deus, rogai por nós, pecadores, agora e na hora de nossa morte. Amém. Ave Maria, cheia de graça, o Senhor é convosco. Bendita sois vós entre as mulheres, bendito é o fruto do vosso ventre, Jesus. Santa Maria, Mãe de Deus, rogai por nós, pecadores, agora e na hora de nossa morte. Amém. Glória ao Pai, ao Filho e ao Espírito Santo, como era no princípio, agora e sempre. Amém.
0: Nossa Senhora da Divina Providência, providenciai. Jesus, manso e humilde de coração, fazei o nosso coração semelhante ao vosso. Agora estamos no terceiro mistério, e nesse mistério contemplamos as proclamações das bem-aventuranças do Senhor. Este mistério será rezado e conduzido pelo Frei Esdras. Vamos rezar juntos esse mistério com o Frei Esdras.
3: Pai nosso que estais nos céus, santificado seja o vosso nome. Venha a nós o vosso reino, seja feita a vossa vontade, assim na terra como nos céus. O pão nosso de cada dia nos dai hoje, perdoai as nossas ofensas, assim como nós perdoamos a quem nos tem ofendido, e não os deixeis cair em tentação, mas livrai-nos do mal. Amém. Ave Maria, cheia de graça, o Senhor é convosco. Bendita sois vós entre as mulheres, bendito é o fruto do vosso ventre, Jesus. Santa Maria, Mãe de Deus, rogai por nós, pecadores, agora e na hora de nossa morte. Amém. Ave Maria, cheia de graça, o Senhor é convosco. Bendita sois vós entre as mulheres, bendito é o fruto do vosso ventre, Jesus. Santa Maria, Mãe de Deus, rogai por nós, pecadores, agora e

0: graça, o Senhor é convosco. Bendita sois vós entre as mulheres, bendito é o fruto do vosso ventre, Jesus. Santa Maria, Mãe de Deus, rogai por nós, pecadores, agora e na hora de nossa morte. Amém. Ave Maria, cheia de graça, o Senhor é convosco. Bendita sois vós entre as mulheres, bendito é o fruto do vosso ventre, Jesus. Santa Maria, Mãe de Deus, rogai por nós, pecadores, agora e na hora de nossa morte. Amém. Ave Maria, cheia de graça, o Senhor é convosco. Bendita sois vós entre as mulheres, bendito é o fruto do vosso ventre, Jesus. Santa Maria, Mãe de Deus, rogai por nós, pecadores, agora e na hora de nossa morte. Amém. Ave Maria, cheia de graça, o Senhor é convosco. Bendita sois vós entre as mulheres, bendito é o fruto do vosso ventre, Jesus. Santa Maria, Mãe de Deus, rogai por nós, pecadores, agora e na hora de nossa morte. Amém. Ave Maria, cheia de graça, o Senhor é convosco. Bendita sois vós entre as mulheres, bendito é o fruto do vosso ventre, Jesus. Santa Maria, Mãe de Deus, rogai por nós, pecadores, agora e na hora de nossa morte. Amém. Ave Maria, cheia de graça, o Senhor é convosco. Bendita sois vós entre as mulheres, bendito é o fruto do vosso ventre, Jesus. Santa Maria, Mãe de Deus, rogai por nós, pecadores, agora e na hora de nossa morte. Amém. Glória ao Pai, ao Filho e ao Espírito Santo, como era no princípio, agora e sempre. Amém.
1: Nossa Senhora Aparecida, rogai por nós. Santa Teresinha do Menino Jesus, rogai por nós. Agora nós estamos no quarto mistério, e nesse quarto mistério nós estamos contemplando a transfiguração do Senhor no Monte Tabor. E este mistério será rezado pelo Padre Vicente. Vamos rezar junto com o Padre Vicente.
2: Pai nosso que estais no céu, santificado seja vosso nome. Venha a nós o vosso reino. Seja feita a vossa vontade, assim na terra como no céu. O pão nosso de cada dia nos dai hoje. Perdoai as nossas ofensas, assim como nós perdoamos a quem nos tem ofendido. E não nos deixeis cair em tentação, mas livrai-nos do mal. Amém. Ave Maria, cheia de graça, o Senhor é convosco. Bendita sois vós entre as mulheres. Bendito é o fruto do vosso ventre, Jesus. Santa Maria, Mãe de Deus, rogai por nós, pecadores, agora e na hora de nossa morte. Amém. Ave Maria, cheia de graça, o Senhor é convosco. Bendita sois vós entre as mulheres. Bendito é o fruto do vosso ventre, Jesus. Santa Maria, Mãe de Deus, rogai por nós, pecadores, agora e na hora de nossa morte. Amém. Ave Maria, cheia de graça, o Senhor é convosco. Bendita sois vós entre as mulheres, bendito é o fruto do vosso ventre, Jesus. Santa Maria, Mãe de Deus, rogai por nós, pecadores, agora e na hora de nossa morte. Amém. Ave Maria, cheia de graça, o Senhor é convosco. Bendita sois vós entre as mulheres, bendito é o fruto do vosso ventre, Jesus. Santa Maria, Mãe de Deus, rogai por nós, pecadores, agora e na hora de nossa morte. Amém. Ave Maria, cheia de graça, o Senhor é convosco. Bendita sois vós entre as mulheres, bendito é o fruto do vosso ventre, Jesus. Santa Maria, Mãe de Deus, rogai por nós, pecadores, agora e na hora de nossa morte. Amém. Ave Maria, cheia de graça, o Senhor é convosco. Bendita sois vós entre as mulheres, bendito é o fruto do vosso ventre, Jesus. Santa Maria, Mãe de Deus, rogai por nós, pecadores, agora e na hora da nossa morte. Amém. Ave Maria, cheia de graça, o Senhor é convosco. Bendita sois vós entre as mulheres. Bendito é o fruto do vosso ventre, Jesus. Santa Maria, Mãe de Deus, rogai por nós, pecadores, agora e na hora de nossa morte. Amém. Ave Maria, cheia de graça, o Senhor é convosco. Bendita sois vós entre as mulheres. Bendito é o fruto do vosso ventre, Jesus. Santa Maria, Mãe de Deus, rogai por nós, pecadores, agora e na hora de nossa morte. Amém. Ave Maria, cheia de graça, o Senhor é convosco. Bendita sois vós entre as mulheres. Bendito é o fruto do

0: vosso ventre, Jesus. Santa Maria, Mãe de Deus, rogai por nós, pecadores, agora e na hora de nossa morte. Amém. Ave Maria, cheia de graça, o Senhor é convosco. Bendita sois vós entre as mulheres, bendito é o fruto do vosso ventre, Jesus. Santa Maria, Mãe de Deus, rogai por nós, pecadores, agora e na hora de nossa morte. Amém. Glória ao Pai, ao Filho, ao Espírito Santo, como era no princípio, agora e sempre. Amém. Ó meu Jesus, perdoai-nos, livrai-nos do fogo do inferno, levai as almas todas para o céu e socorrei principalmente as que mais precisares.
1: Nossa Senhora da Ajuda, rogai por nós. São José, rogai por nós. Agora nós chegamos no quinto e último mistério, que será rezado pelo Padre Messias. Neste quinto mistério, estamos contemplando a instituição da Eucaristia. Vamos rezar juntos com o Padre Messias.
2: Pai nosso que estais no céu, santificado seja o vosso nome. Venha a nós o vosso reino, seja feita a vossa vontade, assim na terra como nos céus. O pão nosso de cada dia nos dai hoje, perdoai-nos as nossas ofensas, assim como nós perdoamos a quem nos tem ofendido. Não nos deixeis cair em tentação, mas livrai-nos do mal. Amém. Ave Maria, cheia de graça, o Senhor é convosco. Bendita sois vós entre as mulheres, bendito é o fruto de vosso ventre, Jesus. Santa Maria, Mãe de Deus, rogai por nós, pecadores, agora e na hora de nossa morte. Amém. Ave Maria, cheia de graça, o Senhor é convosco. Bendita sois vós entre as mulheres. Bendito é o fruto de vosso ventre, Jesus. Santa Maria, Mãe de Deus, rogai por nós, pecadores, agora e na hora de nossa morte. Amém. Ave Maria, cheia de graça, o Senhor é convosco. Bendita sois vós entre as mulheres. Bendito é o fruto de vosso ventre, Jesus. Santa Maria, Mãe de Deus, rogai por nós, pecadores, agora e na hora de nossa morte. Amém. Ave Maria, cheia de graça, o Senhor é convosco. Bendita sois vós entre as mulheres. Bendito é o fruto de vosso ventre, Jesus. Santa Maria, Mãe de Deus, rogai por nós, pecadores, agora e na hora de nossa morte. Amém. Ave Maria, cheia de graça, o Senhor é convosco. Bendita sois vós entre as mulheres. Bendito é o fruto de vosso ventre, Jesus. Santa Maria, Mãe de Deus, rogai por nós, pecadores, agora e na hora de nossa morte. Amém. Ave Maria, cheia de graça, o Senhor é convosco. Bendita sois vós entre as mulheres. Bendito é o fruto de vosso ventre, Jesus. Santa Maria, Mãe de Deus, rogai por nós, pecadores, agora e na hora de nossa morte. Amém. Ave Maria, cheia de graça, o Senhor é convosco. Bendita sois vós entre as mulheres. Bendito é o fruto de vosso ventre, Jesus. Santa Maria, Mãe de Deus, rogai por nós, pecadores, agora e na hora de nossa morte. Amém. Ave Maria, cheia de graça, o Senhor é convosco. Bendita sois vós entre as mulheres. Bendito é o fruto de vosso ventre, Jesus. Santa Maria, Mãe de Deus, rogai por nós, pecadores, agora e na hora de nossa morte. Amém. Ave Maria, cheia de graça, o Senhor é convosco. Bendita sois vós entre as mulheres. Bendito é o fruto de vosso ventre, Jesus. Santa Maria, Mãe de Deus, rogai por nós, pecadores, agora e na hora de nossa morte. Amém. Ave Maria, cheia de graça, o Senhor é convosco. Bendita sois vós entre as mulheres. Bendito é o fruto de vosso ventre, Jesus. Santa Maria, Mãe de Deus, rogai por nós, pecadores, agora e na hora de nossa morte. Amém. Glória ao Pai, ao Filho e ao Espírito Santo, como era no princípio, agora e sempre. Amém. Ó meu bom Jesus, perdoai-nos, livrai-nos do fogo do inferno, levai as almas todas para o céu e socorrei principalmente as que mais precisam. Nossa Senhora do Sagrado Coração, rogai por nós. São José, rogai por nós.
1: Chegamos ao final do nosso texto de Nossa Senhora. Com muita gratidão no coração, vamos agradecer a Deus por mais um texto rezado e todas as graças e bênçãos que pedimos nesse momento de oração. Por isso, vamos fazer juntos o nosso agradecimento a Nossa Senhora. Infinitas graças vos damos, soberana Rainha, pelos benefícios que todos os dias recebemos de vossas mãos liberais. Dignai-vos agora e para sempre tomarmos debaixo de vosso precioso amparo, para demais, obrigá-la, vos saudamos como a Salve Rainha. Salve Rainha, Mãe de Misericórdia, vida, doçura e esperança nossa, salve. A vós bradamos e debredados, filhos de Eva, a vós suspirando, gemendo e chorando neste valo de lágrimas, em aposa advogada nossa. Estes vossos olhos misericordiosos a nós volveis, e depois deste desterro, mostrai-nos, Jesus, bendito é o fruto do vosso ventre. Ó clemente, ó piedosa, ó doce, sempre Virgem Maria, rogai por nós, Santa Mãe de Deus, para que sejamos dignos das promessas de Cristo. Amém. E agora a bênção da água. O Senhor esteja convosco, Ele está no meio de nós. A nossa proteção está no nome do Senhor, que fez o céu e a terra. Deus de amor e de bondade, Deus de carinho, de ternura e proteção. A vós imploramos a vossa bênção sobre esta água, criatura vossa. A água que os ouvintes da Rádio Santa Cruz irão usar confiantes para implorar o perdão de seus pecados, a proteção de suas vidas e a saúde do corpo e da alma. Abençoai, Senhor, esta água em nome do Pai, do Filho e do Espírito Santo. Amém. O Senhor esteja convosco, Ele está no meio de nós. Pela intercessão de Nossa Senhora Aparecida, Rainha e Padroeira do Brasil, abençoe-vos o Deus Todo-Poderoso, Pai, Filho e Espírito Santo. Amém. Fique com Deus e com as bênçãos da Mãe do Céu. Muito obrigado a todos vocês pelo carinho, pela audiência e por termos feito juntos esse momento de oração.

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2: Deus abençoe você e toda a sua família. Que alegria estar aqui com você, começando mais um programa Eu Seguirei. Eu tenho certeza de que Deus vai falar muito ao seu coração através deste programa. Olha, se você pode, eu já quero convidar você a pegar a sua Bíblia, porque hoje nós vamos meditar a palavra de Deus. A palavra de Deus é o nosso alimento, a palavra de Deus que é o nosso sustento. Eu tenho certeza que essa palavra vai mover seu coração. Olha, aqui você vai ouvir a palavra de Deus, aqui você vai poder cantar. São minutos que ficaremos juntos, onde você vai fazer uma experiência com Deus. Lembrando que tudo que você ouvir aqui, depois fica registrado no meu canal do YouTube, Frei Gilson / Som do Monte, no meu Instagram, no meu Facebook, todos com o mesmo nome, Frei Gilson / Som do Monte. Para que você possa também compartilhar essa palavra com os seus amigos, tá bom? Então, vamos escutar a palavra de Deus.
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2: Você precisa ser uma pessoa de fé. E deixa eu te falar uma coisa importante. Você e eu precisamos ter uma fé humilde. Porque que adiantaria aquela fé assim? O poder de ressuscitar os mortos, o poder de curar doentes, aquela fé que tem o poder de transportar montanhas, aquela fé que tem o poder de fazer tantas coisas, né? Mas se depois de tudo isso se orgulhasse, se depois de tudo isso se envaidecesse. Portanto, o Senhor quer de nós uma fé, a qual nada para nós será impossível. Como está na palavra de Deus, convido você a abrir sua Bíblia, Mateus capítulo 17, versículo 20, que aliás é o evangelho de hoje. Mateus capítulo 17, versículo 20. Jesus respondeu-lhes: por causa de vossa falta de fé, em verdade vos digo, se tiverdes fé como um grão de mostarda, direis a esta montanha: transporta-te daqui para lá, e ela irá, e nada vos será impossível. E nada vos será impossível. Então Jesus está nos falando de uma fé tão forte que nada vos será impossível. Eu sei que você está precisando dessa fé. Agora, é preciso que essa fé também seja humilde, porque senão a gente pode se envaidecer. E não é isto que Deus quer de nós. Fique comigo até o final desse vídeo. Nós vamos meditar sobre essa realidade. Em nome do Pai, do Filho e do Espírito Santo. Amém. Mateus capítulo 17, versículo de 14 a 20. Naquele tempo, Chegando Jesus e seus discípulos junto da multidão, um homem aproximou-se de Jesus, ajoelhou-se e disse: Senhor, tem piedade do meu filho. Ele é epilético e sofre ataques tão fortes que muitas vezes cai no fogo ou na água. Levei-o aos teus discípulos, mas eles não conseguiram curá-lo. Jesus respondeu: ó gente sem fé e perversa, até quando deverei ficar convosco? Até quando vos suportarei? Trazei aqui o menino. Então Jesus o ameaçou e o demônio saiu dele. Na mesma hora o menino ficou curado. Então os discípulos aproximaram-se de Jesus e perguntaram em particular: por que nós não conseguimos expulsar o demônio? Jesus respondeu: porque a vossa fé é demasiado pequena. Em verdade vos digo, se vós tiverdes fé do tamanho de uma semente de mostarda, direis a esta montanha: vai daqui para lá, e ela irá, e nada vos será impossível. Palavra da salvação. Santo Agostinho, sobre essa passagem, diz assim: a fim de que os discípulos não se soberbecessem pelo poder de fazer milagres, lhes avisa o Senhor que procurem evitar as curas à vaidade humana, significada nesta passagem por uma montanha elevada, e de fazê-las com a humildade da fé figurada no grão de mostarda. Olha que interessante, Santo Agostinho. Por que que nós não conseguimos expulsar o demônio? Jesus respondeu: porque a vossa fé é demasiado pequena. Em verdade vos digo, se tiverdes fé do tamanho de uma semente de mostarda, direis a esta montanha. A montanha simboliza coisas grandes. Se você tiver fé, você vai fazer coisas grandes. Você vai expulsar demônios, vai curar doentes. Então, a montanha simboliza coisas grandes, que a fé vai operar. A fé em Cristo, a fé em mim. Então, se você tiver fé em mim, se você acreditar em mim, se você acreditar na minha palavra, vou operar grandes coisas na sua vida. Então, mas é uma montanha, o meu problema é do tamanho de uma montanha. Não tem problema. A fé, ela pode mover montanhas. Agora, você precisa ter a fé do... Se vós tiveres fé do tamanho de uma semente de mostarda. Então, de um lado, uma montanha gigante. Do outro lado, uma semente de mostarda. Como se Jesus quisesse dizer, significada nessa passagem por uma montanha elevada e de fazê-las com a humildade da fé figurada no grão de mostarda, ou seja, na montanha figurada a grande fé, no grão de mostarda simbolizado a fé humilde, uma fé que não se envaidece, uma fé que não é prepotente. Abra sua Bíblia em 1 Coríntios, capítulo 1, versículo 27. O que é estúpido no mundo, Deus o escolheu para confundir os sábios. E o que é fraco no mundo, Deus o escolheu para confundir os fortes. Versículo 29. Assim nenhuma criatura se vangloriará diante de Deus. Nenhuma criatura se vangloriará diante de Deus. Nem quando você transporta as montanhas. 2 Coríntios, capítulo 12, versículo 7. Demais, para que a grandeza das revelações não me levasse ao orgulho, foi-me dado um espinho na carne, um anjo de Satanás, para me esbofetear e me livrar do perigo da vaidade. Talvez Deus não permitiu que aqueles apóstolos também tirassem os demônios para livrá-los do perigo da vaidade. E Jesus está ensinando agora para eles que a fé que eles precisam ter tem que ser uma fé humilde, grão de mostarda. Gálatas, capítulo 6, versículo 3. Quem pensa ser alguma coisa, não sendo nada, engana-se a si mesmo. Todas essas passagens nos ajudam a entender que é preciso humildade diante do Senhor. Fé poderosa, a ponto de transportar montanhas, mas tem que ser uma fé humilde. Dai-me, Senhor, a humildade da fé. Em nome do Pai, do Filho, do Espírito Santo. Amém.
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1: O programa de hoje está bom demais e eu quero lembrar você, se você quiser ouvir mais pregações, mais meditação da palavra, basta você me acompanhar no meu canal do YouTube, Frei Gilson / Som do Monte, no meu Instagram, no meu Facebook, no meu TikTok e lá você vai encontrar muito mais palavra de Deus para você.
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1: Nós vamos terminar este programa rezando. Eu quero clamar agora por você, quero clamar pela sua família. Senhor Deus, libera agora o teu Espírito Santo sobre cada pessoa que acompanha este programa. Vem, Espírito Santo, enche todos os que estão acompanhando este programa agora. Libera, Senhor, para esta pessoa o que ela mais precisa, para o corpo e para a alma. Libera, Senhor, curas e libertações em nome de Jesus para esta pessoa que assiste, que acompanha, que escuta e para toda a sua família. Eu clamo a tua poderosa bênção. Visita agora com bênção de proteção. A bênção que só o Senhor pode dar. Abençoe-vos o Deus Todo-Poderoso, Pai e Filho e Espírito Santo. Amém.
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16: 18 horas e 59 minutos.

0: Jorge Matheus!
1: Matheus e Cauã!
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8: 19 horas e 19 minutos.

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7: 19 horas e 32 minutos.

0: coisa linda.
1: Obrigado, meu amor.
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4: 19 horas e 47 minutos.

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4: 20 horas e 18 minutos.
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4: 20 horas e 31 minutos.

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1: 20 horas e 46 minutos.

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